Celito que me presentearam na semana passada aí na feira, né? Com uma sacolada de abacate. Ainda tô comendo abacate. Coisa boa, né? Obrigado, Almerinda. Obrigado aí, né? Parabéns pra Ketrin, 14 aninhos hoje. Pra toda a nossa audiência chegando aí, ó. Essa aí vai pra aí.

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15, seguimos em frente trazendo mais música aqui. É o pedido da Maísa e do Elton. Vão ouvir aí, ó.

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0: Agora 9:22, aquele abraço lá pro o Arnildo lá no Uruguai, ligado com a gente, né? Ele e a esposa aí, né? Aquele abraço, obrigado aí pela companhia. Senildo, tá ligado com a gente também aí? Tá no trabalho. Um abraço pra comadre Ivone, pra Eloá e pra Guilmar, ligados com a gente também. É coisa boa, né? Vamos trazer mais música aqui então, né? Vamos trazer mais música aqui então. É, pedido, vamos ver aqui, né? O Iraí que pediu aqui, ó. Fala aí, Iraí, boa noite.
2: Boa noite, Furão, tudo bueno? Furão, toca com Barrerito, De Volta os Meus Passos, tá bueno? Um abraço, meu guri.
0: Devolva os Meus Passos é o nome da música.

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4: Atlético Mineiro tira o Juventude no último minuto do segundo tempo. Um golzinho, gol bem no fim aí. Abraço aqui, vai pra quem? Vamos mandando abraço aqui pro Dyson e pra Eliane, que pediu o Cruzeiro do Sul. Quem mais pediu o Cruzeiro do Sul aqui também, né? Vamos mandando aqui pra Tonha, que mandou abraço aqui, o Aaron Schultz, uma música bem bonita aí, a Gorete Rodrigues, obrigado pela sintonia, né, e também quem pediu Cruzeiro do Sul aqui foi o Neca, na escuta do programa a Turma do Careca, também a esposa Cleusa, a filha Gabriela, pediu Cruzeiro do Sul, vamos trazendo a música de trabalho deles, Mar de Estrela.

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1: 9h36, seguimos em frente. A Terezinha e o Neri querem ouvir Top Som. Vamos mandando aqui também o Fernandinho, pro Nilo, pra Eni, pra Eleni, pra Andriele. Vamos mandando aqui também pro Rosinei, a esposa, lá no Alto Cerro Branco, ligados com a gente. É, o Neza aí, aquele abraço, Renita Beer, o Jair Strasburger também ligado com a gente, né? Vamos lá, vamos trazendo aqui o Top Som então, né? Uma cachaca.
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1: Agora 9h48, vamos atendendo aqui a Magda, Magnes e Elizabeth no Palmitão. Ela e o Davi querem escutar Venga Boys, das antigas.

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1: 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Agora 9 horas e 54 minutos. Um abraço pro Verney Miller. Essa aqui eu vou mandando pro França Mila também. Eu sei que ele gosta por demais de um bandoneão, do jogo do bandoneão, Bota Velha.

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54 minutos, um abraço pro Verney Miller. Essa aqui eu vou mandando pro França Mila também. Eu sei que ele gosta por demais de um bandoneão, do jogo do bandoneão, Bota Velha.

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Agora, 10 da noite, aqui o pedido vem, né, de quem? Vamos olhar aqui, a Leone Pitol. Ela e o José Ironi estão ligados, querem uma Gaudéria. Quem quer uma Gaudéria que boa também, né, é o Senildo, né? O Senildo aí pediu os Monarcas, o Vento.

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10:09, 10:09, seguimos em frente, trazendo mais uma aqui, né? O Darcy, a Sirley, quer ouvir uma boa aí também. O Heron Schultz aí também quer ouvir uma bonita aqui, vamos tocar um Acordes de Ouro.

Agora 10 horas e 15 minutos, 10 e 15. Vamos lá. A Janete, né? A Janete pediu aí uma bem daquelas bem chonada pras amigas aí, né? E o Armando e o Silvio e a Cirlei pediu a preferida dele, que é uma bem romântica aí, ó.

Só por telefone, Andrei Andrade, composição do Luiz Rosa. 10:20, agora o pedido da Yara de Novo Cabrais, Grupo Momentos, com participação do Paulinho Dio, Luiz Capadinha.

10h23. Agora pra Nelce, pro Neco. A Nelce, Neco, Wilson, Miguel, Jussara, Pietro, Milena, Juninho e Júnior, o Kênia, Brunildo, José, o Nilo, Eni, Eleni, o Andriele, a Jocelaine, o Miro, Gabriel, Guilherme, Giovana e os amigos e amigas. Um abraço também para o Nildo Andrade.

Agora 10 horas 29 minutos, aquele abraço pra Dona Mike, né? A Dona Mike tá muito apaixonada, né? Ela vai escutar Marília Mendonça, Hackearam-me.

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2: 22 horas e 51 minutos.
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1: 23 horas e 5 minutos.
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4: 23 horas e 24 minutos.
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0: Obrigado, Brasília.
1: 23:39.
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1: 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Maravilha, obrigado, Cleiton.

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2: Zero hora e nove minutos.
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2: Sucesso, essa música é boa demais, viu?
3: 0 hora e 22 minutos.

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2: 0 hora e 59 minutos.

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2: Emerson Jean, Diego de Peru, no 12.

0: muito prazer. Isso é Diego de Torugo e Emerson Jean.
1: No 12.
0: Mais ou menos assim, ó.
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2: 2 horas e 16 minutos.
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2: 2 horas e 30 minutos.
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3: Duas horas e 49 minutos.
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0: Obrigado, Brasília.
1: 3 horas e 5 minutos.
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2: Três horas e 34 minutos.
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0: Obrigado, gente!
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1: Sucesso, essa música boa. 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
3: 3 horas e 47 minutos.

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2: 4 horas e 24 minutos.

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2: 5 horas e 41 minutos.
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1: 5 horas e 56 minutos.

0: 6 horas.
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Plante semente de bondade e de amor, mas não se preocupe com os resultados futuros. Se não obteve o bom ou bem que você esperava, ou seu benefício não provocou a gratidão desejada, não se aborreça. Ajude e passe adiante. Lance as sementes ao solo e deixe que cresçam e frutifiquem, segundo a possibilidade do terreno. Aguarde o tempo, mas, por enquanto, plante as sementes da bondade e do amor, porque onde quer que você passe. Um bom dia e uma ótima quarta-feira.

0: 6:05, vamos chegando para mais uma programação que vai das 6 até as 24 e eu vou até as 7:30. Como acontece todas as manhãs, nosso primeiro espaço do Acordando com a 104 é o...
1: Roda de Chimarrão.
0: Roda do Chimarrão, né? Até às 7 horas estamos então tomando nosso chimarrão e curtindo a música da programação. Vamos lá então com as primeiras músicas.

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0: 6:14.
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1: Muito bem, né? 6 horas e 18 minutos, 6 e 18, é a 104,9 FM, Rádio com o Cerro Branco e o Roda do Chimarão, né? Vamos, então, seguindo aí com nossa programação, né? Vamos rodando mais música, é, vamos ver se achamos aqui, né? A música solicitada, mas vamos rodar primeiro mais uma música, depois a gente vai atender então nossos ouvintes, né? Vamos dar sequência, já voltamos.

0: Muito bem, né? Zoom da Mata, né? Lá direto de São Paulo e tá lá, é, casualmente tá lá na sintonia também, né? O nosso abraço, bom dia, seu Zoom da Mata.
1: Bom dia, prezado comunicador, senhor amigo Olívio. Abraço a todos os amigos e ouvintes que estão palanqueados na nossa querida rádio com Cerro Branco. Quero mandar meu abraço aos amigos, aos ouvintes. Mando um abraço especial para o meu ídolo Olívio, para meu ídolo Oldemar, Dona Nazir, Cláudio e toda a sua família, que Deus abençoe a todos. Tamo juntos. A correria da vida, às vezes a gente demora um pouco, mas estamos palanqueados com muita alegria. Abraço a todos com as bênçãos de Deus.
0: Muito bem, né? E nós aqui rodando tá música boa aí. É, gosto muito lá do Rio Grande do Sul, né? Terra boa, está aí. Um abraço mais uma vez também. É, sempre já vim aqui nos programas Rodeio de Artista, né? Eita, Lé, nosso amigozão da mata lá de São Paulo. Vamos lá com mais uma música. Também seu Ido também está bem, tá na sintonia, né? Diz que hoje é o dia do... da Saúde Nacional da Saúde, é, seu Hilton Mendes, direto lá de São Leopoldo.

0: 6:30, 6:30, vamos para nossos apoiadores, né, e a gente já volta aí atendendo mais nossos ouvintes aí que estão ligados na nossa programação.
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0: Muito bem, né? 6:34, 6:34, vamos colocar novamente aí seu Zoom da Mata que tá na sintonia lá em São Paulo.
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0: Muito bem, e qualquer novidade, manda aí pelo WhatsApp, né? É, que a gente roda aí, se tiver alguma novidade, alguma música nova, né? É, pode nos mandar aí, que a gente vai sempre colaborando com o senhor. Um abraço aí, vamos seguindo então, quem pediu aí a Terezinha e o Neri, é, para nós da rádio, para mim, para a esposa, e a todos que estão na sintonia, pediu aí Parquinho de Ouro.

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4: Muito bem, vamos lá, então, aí na sequência aí da programação, aí vamos, então, atendendo agora, aí, mandando um abraço lá para o senhor Renato Klein, né, que já estava na sintonia logo no começo, né, já mandou que estava ali na sintonia, né, também, aí vamos atendendo, então, agora, Seu Aldemar Sigue, né? Seu Aldemar pediu aí música aí com o Zum da Mata, né? Um amigo dele, né? Amigo Zum da Mata, que já, inclusive falou lá de São Paulo, mandando homenagem para ele. Então, ele está pedindo aí para o grande amigo dele lá de São Paulo a música na sequência.

6h48, vamos lá, né? Quem pediu o Hora da Hoje, né? Pro seu Adroildo Lemes Pereira, né? Ele pediu aí, é mentira desses loucos, né? Então tá aí.

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É mentira desses loucos, não adianta me querer enganar que é isso mesmo, né? Vamos lá, né? Quem pediu aí também, seu Pereira, né? Seu Pereira quer água no leite, é... Água no leite só depois que tu comprou, né? Botar na xícara, né? Daí pode ser café com leite, né? Mas água no leite antes de comprar, né? Daí não dá, né? Então, vamos lá. Água no leite para nosso amigo Pereira e todo o pessoal aí, os amigos.

6h55, vamos atendendo ainda até o Darcy do Travessão, né? Pediu a música Nossa História com o Trio Pereira de Moura, né? Para todos que estão na sintonia, né? Vai então na sequência.

0: 7 horas em ponto, vamos ficando por aqui com o Roda do Chimarão.
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0: Roda de Chimarão volta amanhã a partir das 6 horas. Na sequência, então, espaço nossos avisos, comunicados, recados, apoiadores e convites. 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

Muito bem, né? Vamos lá, então, na sequência, aí temos aí, vende-se um caminhão caçamba, marca Mercedes 1313, né? Ano 71, direção hidráulica, bom estado de conservação. Tratar nos telefones 991-70-3343 com Gilvani ou 996-546593 com Iraí Butske, lá na Vila Botucarei. Temos também aí comunidade Santo Osvaldo, né? Paróquia Santo Osvaldo, né? Da Serraria, convite tradicional, festa do padroeiro Santo Osvaldo no Dia dos Pais, que ocorre dia 9 de agosto, neste domingo, então, tendo por local a capela da Santo Osvaldo da Serraria Chai de Cerro Branco. 9h30, missa em homenagem aos pais, 12 horas almoço com churrasco de gado, galeto e salsichão, acompanhado do variado buffet e sobremesa. Às 13 horas, bingo. Às 15 horas, tarde dançante com trio Alegria, entrada gratuita. Durante todo o dia haverá uma boa sortida copa para tornar este momento especial com muita alegria e confraternização. Não esqueça, no dia 9 de agosto, venham passar o dia com sua família e amigos lá na Capela Santo Osvaldo da Serraria Chait. Temos também aqui, vamos ver o que nós temos mais aqui. Foi perdido uma carteira com todos os documentos, nome de Alberto Bredov, né? Do trajeto do Volman até a linha Garski. Quem encontrar, por favor, entregar diretamente ao dono ou deixar aqui na rádio, né? Adroildo, acho que é Alberto Bredov, né? Então perdeu seus documentos.

0: 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As ondas
1: vão bater. 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
1: Muito bem, então mais uma vez, né, avisando que tem aí no restaurante Família, né, tem aí então sexta-feira à noite a galinhada de panelão, é, de galinha crioula, né, encomendas até sexta-feira ao meio-dia, também serve viandas, é, pode levar para casa e ou comer no local, né, serve às 19h30. 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Não, muito bem, eram esses nossos avisos comunicados para esta manhã. Voltamos amanhã. Na sequência, hoje voltou o programa da Emater.
3: 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A próxima sexta-feira, 7 de agosto, marca a criação da Lei Maria da Penha, um importante instrumento de proteção às mulheres e de enfrentamento à violência doméstica e familiar, tanto na zona urbana quanto na rural. Diversas ações junto às famílias rurais incentivam a promoção da cidadania, da autonomia e da valorização das mulheres, incentivando sua participação nas atividades produtivas, na geração de renda, nos espaços de decisão e na organização comunitária. Mulheres com acesso à informação, oportunidades e independência econômica fortalecem suas famílias, suas comunidades e exercem seus direitos com mais segurança. Promover o respeito, combater todas as formas de violência e construir relações baseadas no diálogo e na igualdade é um compromisso de toda a sociedade. Uma comunidade só se desenvolve plenamente quando todas as pessoas podem viver com dignidade, segurança e respeito.
4: O cenário de temperaturas mais elevadas e elevada umidade previsto para este trimestre exige atenção à sanidade dos rebanhos. Essas condições podem favorecer o surgimento e a disseminação de doenças, aumentando a necessidade de acompanhamento constante dos animais. O monitoramento frequente permite identificar precocemente alterações de comportamento e problemas sanitários. Também é importante observar possíveis sinais de estresse térmico, principalmente em vacas de alta produção leiteira. A prevenção continua sendo uma das principais ferramentas para reduzir perdas produtivas.
3: Acompanhe agora o panorama agropecuário. As lavouras de aveia branca apresentam, de forma geral, bom desenvolvimento, com áreas em perfilhamento, elongação do colmo, florescimento e enchimento de grãos. Apesar das boas condições fitossanitárias, a elevada umidade, a baixa luminosidade e as chuvas intensas exigem monitoramento constante de doenças foliares, da perda de nutrientes e da ocorrência de acamamento. Os tratos culturais seguem em andamento. Na região de Santa Maria, os altos volumes de precipitação, associados à alta umidade relativa do ar e à baixa incidência de radiação solar, prejudicaram o desenvolvimento das olerícolas. As hortaliças cultivadas a céu aberto foram as mais afetadas. Na região de Caxias do Sul, o tempo chuvoso, úmido e com pouca insolação prejudicou a colheita e a aplicação de tratamentos fitossanitários nos citros. Foi observada a queda de frutos, além de apodrecimento em áreas com menor ventilação e insolação. A bergamota poncã foi a mais afetada e está em fase final de colheita. As adubações de cobertura foram paralisadas em razão às condições climáticas e da previsão de chuvas. Já as plantas de cobertura do solo, como a aveia e a azevei, seguem em desenvolvimento e têm desempenhado papel importante na proteção das áreas durante o período de precipitações intensas. Na região de Ibagé, em Ilha Negra, as pastagens de aveia e azevei voltaram a permitir o pastejo, exceto nas áreas de várzea. As primeiras áreas de trevo já atingiram condições de pastejo.
5: Estudos indicam que a planta Maria Mole tem elevada ocorrência ou infestação em áreas de campo natural durante os meses de inverno. É nesse período de menor disponibilidade de pastagem que faz com que os animais se alimentem dessa planta, justamente no estágio em que é mais tóxica para os rebanhos. É nessa fase de desenvolvimento, antes da emissão das inflorescências e da produção de sementes, que os produtores devem priorizar o controle da Maria Mole, arrancando e queimando as plantas e evitando a infestação dos ciclos seguintes. Além do controle direto da planta, é possível a adoção de práticas integradas de manejo das pastagens, com manutenção de adequada oferta de forragem, ajuste da carga animal para evitar o superpastejo e o monitoramento periódico das áreas infestadas. O uso de ovinos também complementa o manejo, pois esses animais têm maior resistência à toxicidade da Maria Mole. É importante reduzir os prejuízos causados pela intoxicação da Maria Mole na bovinocultura do Rio Grande do Sul.
6: E assim encerramos mais um programa da Emater. Um bom dia a todos e até amanhã, neste mesmo horário.
1: Muito bem, então voltamos amanhã. Na sequência vem aí vamos dar um pouquinho de música no Café Colonial, né? Sempre homenageando os aniversariantes, todos que fazem aniversário, mandando um abraço também lá pro Dibirto, né? Que tá sempre ligado, né? Já ligou há pouco. E vamos então, logo vamos então com o programa Luz no Caminho, na sequência aí da programação, com o professor João.

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1: Olá, meus amigos, muito bom dia você que está ligado conosco. Estamos chegando mais uma vez até ao recesso do seu lar com o programa Luz no Caminho. Programa esse que vai ao ar de segunda a sexta-feira, sempre nesse horário aqui para levar até você as informações do nosso trabalho, trabalho que a gente está realizando aqui em Cerro Branco e também em Novo Cabrais. Você é o nosso convidado especial. E hoje é dia de eu estar ali em Novo Cabrais, a partir das 8 horas da manhã. Eu vou estar atendendo ali no hotel, em cima da rodoviária de Novo Cabrais, no quarto número 1, onde eu atendo as pessoas. Então, você é meu convidado especial, você que mora, quem sabe, próximo Candelária, você que mora próximo Novos Cabrais, ou até na cidade mesmo, tá? Município de Cachoeira do Sul, até onde atinge as ondas sonoras dessa emissora, você que está ouvindo, é o meu convidado especial. Eu vou estar hoje abrindo uma oportunidade para aquelas pessoas que precisam de uma cirurgia espiritual, seja no braço, na perna, em alguma área do seu corpo. Hoje eu vou estar fazendo a cirurgia espiritual ali em Novo Cabrais, naquelas pessoas que precisam. Tem algumas até que já consultaram comigo e que só falta retornar devido à chuva, muita chuva, né? Houve um descontrole um pouquinho do trabalho, até porque as pessoas também não têm como sair da sua casa. Mas hoje eu vou estar ali, aguardando você, aguardando a sua família. E eu vou ficar ali até as 5 horas da tarde, certo, gente? Até as 5 da tarde eu vou estar ali para atender você, para atender a sua família, independente da sua religião, independente do tamanho da sua fé. Independente de quem você é ou de onde você é, tudo o que importa é que você vá me procurar e a gente vai conversar ali, vou revelar para você a causa dos teus problemas, a origem, as raízes do problema, porque eu tenho comentado muito, inclusive tenho comentado bastante o que eu vou falar aqui agora. Quando a pessoa não sabe o porquê da dor, quando a pessoa não sabe o porquê da enfermidade, o porquê do sofrimento, o porquê do problema no casamento, o porquê do problema com a família, com os filhos, o porquê do problema financeiro, a pessoa não tem como solucionar, não tem como vencer, porque ela não sabe o porquê. Mas quando você vai consultar comigo, eu estou dizendo comigo, não é que eu seja melhor que os outros. Eu respondo por aquilo que eu faço e por aquilo que eu digo. Eu não posso dizer quando você vai falar com a pessoa A ou com a pessoa B, não, estou falando de mim. Quando você vai consultar comigo, eu vou fazer um levantamento da sua vida. E nós, através dos dons que Deus tem nos dado, eu vou levantar ali, fazer um levantamento do porquê do teu problema. Eis aí o segredo de você vencer. Por que que está acontecendo isto? Ou se vai acontecer, ou se não é para acontecer, ou se é para acontecer. Nós vamos falar tudo para você. Então, quando você vai ali tirar a sua consulta espiritual comigo, certamente eu vou estar falando para você. Em poucos minutos que você vai estar ali, eu vou fazer um levantamento no geral da tua vida, vida amorosa, vida financeira, vida espiritual, vida profissional. e vamos ver o que podemos fazer para te ajudar. Ajudar você a vencer o que está vencendo você, quem sabe. Então, hoje eu vou estar em Novo Cabrais atendendo você, hoje e amanhã, certo? Hoje e amanhã é dia de trabalho forte ali em Novos Cabrais, na rodoviária de Novos Cabrais. E sexta-feira, gente, sexta-feira vai estar aqui em Cerro Branco a professora Padilha. A partir das 8 horas da manhã, se você puder ir um pouquinho mais cedo, ficar ali na porta, formar uma filinha ali aguardando, né? Porque fica mais prático para você e mais prático para ela também. Certo, gente? Semana que passou deu aquele tumulto de pessoa lá, quem não sabia quem tinha chegado primeiro. Então você organiza e forma uma fila ali. Sexta-feira. Tá? Nesta sexta-feira, a professora Padilha vai estar juntamente comigo em Cerro Branco para ajudar você a vencer os teus problemas. Vai estar ali também fazendo esse trabalho que a gente faz, o trabalho que ela tem feito em todo o Rio Grande do Sul. As consultas são gratuitas. É importante que você saia da sua casa, né? E nos procure ali. Com certeza, Deus vai estar te abençoando de uma forma toda especial. Sexta-feira, aqui em Cerro Branco, a professora Padilha. E hoje e amanhã, eu estou pessoalmente em Novo Cabrais, atendendo aquelas pessoas que saem da sua casa, que precisam dessa autoajuda, e nos procure ali, porque o nosso trabalho, gente, é um trabalho que a gente abre as portas para todas as pessoas. Às vezes a pessoa diz, ah, mas eu sou católico, outros, ah, eu sou evangélico, eu sou umbandista, eu sou espírita, ah, eu sou um livre pensador, não tem problema. A gente ajuda todas as pessoas, nós não, no nosso trabalho a gente não dá contra nenhuma religião, a gente não prega uma religião. A gente anuncia o poder de Deus sobre a vida da pessoa. E não só anuncia, mas prova para a pessoa aquilo que Deus pode fazer. Tem pessoas que consultaram já comigo ao longo do tempo que a gente está atendendo, nesses primeiros meses aqui na região, que muitas vezes ficam comentando comigo. Puxa, professor, eu já andei em tantos lugares, eu já bati em tantas portas, eu já gastei tanto, já viajei, já fui aqui. Já teve pessoas que saiu do estado para procurar outras pessoas que muitas vezes acham na internet, vê na televisão e continuavam do mesmo jeito. Então não é que essas outras pessoas não tenham a capacidade, não é isto. É que na realidade existe um lugar para todas as pessoas. Existe um lugar determinado por Deus para você ser abençoado. Por incrível que pareça, mas é assim que funciona. É porque na época em que Jesus palmilhou sobre a face da terra, tinha pessoas que tinham lá os profetas, os seus pastores, os seus missionários, os seus apóstolos, mas eles não foram curados, eles não foram abençoados. Mas quando surgiu Jesus, eles foram procurar Jesus e foram abençoados. Jesus não era diferente dos apóstolos, ele fazia a mesma coisa. Provavelmente, quem sabe, ele tinha uma fé maior, não é mesmo? Em virtude de ser o filho de Deus. Mas uma coisa é certa: há um lugar especial para você. E eu gostaria muito, né, que esse lugar fosse no primeiro lugar que você vai, não é mesmo? Quem sabe até no lugar que tem ao lado da tua casa, na frente da tua casa, né, aí no próximo à tua propriedade. Mas quem sabe você já bateu nessa porta e não conseguiu. Então, não quer dizer que você vai bater lá na minha porta e vai conseguir. Se for para mim te ajudar, eu vou te ajudar, eu vou falar para você. Então, nos procure. Hoje eu vou estar em Novo Cabrais, amanhã em Novos Cabrais, e na sexta-feira, aqui em Cerro Branco, com a professora Padilha. Vai ser um trabalho muito forte. Você é o nosso convidado especial. Gente, amanhã eu volto aqui na emissora novamente. para falar um pouquinho mais desse trabalho da professora Padilha e do trabalho que eu estou realizando, né, tanto em Novo Cabrais como aqui em Cerro Branco. Que Deus abençoe você, que Deus ilumine você, e que teus pensamentos sejam estabelecidos, que os teus sonhos sejam realizados. Um abraço e um beijo no coração de todos. Fiquem com Deus.
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2: Horas e 30 minutos.
3: Chegamos no final de mais um Acordando com a 104, agradecendo a todos aí pela sintonia. Eu volto amanhã a partir das 6 horas. Na sequência, eu e Catequista Fia, vamos até as 8 horas com o programa Caminhando com a Igreja. 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

dia a todos. Estamos iniciando o programa Caminhando com a Igreja. Iniciemos o nosso programa fazendo a nossa oração da manhã. Em nome do Pai, do Filho e do Espírito Santo. Amém. Senhor, mais um dia diante de mim e eu te agradeço o descanso da noite e a claridade desta nova manhã. Sei que tu velas por mim e que minha vida está em tuas mãos. Que todos os minutos dessa jornada sejam marcados por uma disposição fundamental de buscar-te. Que o meu trabalho seja feito com atenção e com amor. Dá-me um sorriso acolhedor e um coração aberto para todos aqueles que eu encontrar nos caminhos da vida. Dá-me coragem de mudar aquilo que precisa ser mudado e energia de não compactuar com o mal e o pecado. Neste instante, imploro tua bênção e tua graça para todos os infelizes, doentes e desamparados, que na mesa do pobre não falte o necessário e que os homens da terra tenham cada vez mais um coração puro e cheio de paz. Amém.

passamos para os aniversariantes do dia. Hoje estão de aniversário Giselda Lorena Belling, Joel Wagner dos Santos, Cleusa da Rosa Hans, Vanessa da Silva Dias e Cibele Ferreira. A eles e a todos os demais aniversariantes deste dia, recebam os nossos parabéns.

passamos para o Evangelho do dia. O Evangelho de hoje está em Mateus, capítulo 15, versículos do 21 a 28. Saindo daí, Jesus retirou-se para a região de Tiro e Sidônia. Eis que uma mulher cananeia que tinha saído dessa região começou a gritar, dizendo: Tende piedade de mim, Senhor, filho de Davi. Minha filha está terrivelmente endemoniada. Jesus, porém, não lhe respondeu uma palavra sequer. Os discípulos de Jesus, aproximando-se dele, pediram-lhe: Atende-a, pois ela vem gritando atrás de nós. Jesus respondeu: Eu fui enviado somente às ovelhas perdidas da casa de Israel. Mas ela chegou, ajoelhou-se diante dele e disse-lhe: Senhor, socorre-me. Ele respondeu: Não fica bem tirar o pão dos filhos e jogá-lo aos cachorrinhos. Ela insistiu: É verdade, Senhor, mas também os cachorrinhos comem as migalhas que caem da mesa de seus donos. Então Jesus lhe respondeu: Mulher, é grande a tua fé. Aconteça para você tal como você deseja. E a partir deste momento, a filha dela ficou curada. Palavra da salvação. Glória a vós, Senhor. Uma breve reflexão sobre este evangelho que hoje veio nos falar sobre fé. As ações de Jesus ao longo de Mateus procuram, sobretudo, responder às questões específicas enfrentadas pelos discípulos na comunidade a que se dirige, ou seja, composta principalmente por judeu-cristão. A questão discutida hoje é a primazia do povo escolhido de Israel. Deve ser mantida ou não? Vemos que não, pois a missão de Jesus se abriu aos pagãos após a recusa de Israel. A atitude da mulher pagã serve de paradigma da fé que salva. Reconhece e aceita Jesus como Salvador e vai a seu encontro mesmo sabendo que não tem direito a ela, por causa do pecado. A Basílica de Santa Maria Maior, famosa durante o pontificado do Papa Francisco, por ser o local ao qual ele se dirige para rezar e agradecer antes e após suas viagens, foi construída entre os anos 440 e 442, localizada no centro de Roma. É a primeira no Ocidente dedicada a Maria e foi construída pelo Papa Libério no local indicado por Nossa Senhora durante um sonho. Esta então é uma breve reflexão sobre este evangelho que nós escutamos neste dia de hoje.

passamos para o atendimento religioso da paróquia Santo Antônio. Hoje, quarta-feira, 18 horas, então, tem missa aqui na Comunidade Sagrada Família, essa celebração que é celebrada, então, nas casas. Hoje será na casa da Dona Leocádia Conze e do seu Orlando. Então, 18 horas, todos convidados a participar, então, da Santa Missa. Na sexta-feira, então, acontece o primeiro Festival das Massas e do Galeto ali na paróquia Santo Antônio, onde todos são convidados a participar. No sábado, 9 horas tem missa na comunidade Santa Luzia, 16 horas na comunidade Nossa Senhora de Fátima. No domingo, às 9 horas tem missa na matriz e a liturgia ao encargo dos crismandos da matriz. 9h30, missa festiva na comunidade Santo Oswaldo. A paróquia Santo Antônio, então, convida você e sua família para participar da excursão à cidade de Caçapava do Sul, onde lá acontece a novena em honra à Nossa Senhora da Assunção, no dia 13 de agosto. Então, essa saída do ônibus aqui da paróquia será às 14 horas e o retorno será após o jantar. As inscrições podem ser feitas na secretaria paroquial, levando junto consigo o número do CPF. O pagamento deve ser feito em espécies. Então, este é o convite para todos a participarem dessa excursão, que será para a cidade de Caçapava do Sul, para a novena, em honra à Nossa Senhora da Assunção, no dia 13, onde lá às 19 horas acontece então a Santa Missa, que será presidida pelo Padre Antônio. Temos também então as capelinhas da Mãe do Redentor, devem ser entregues na secretaria paroquial. Então, quanto antes melhor para fazer as trocas então das capelinhas ali na secretaria paroquial. Estes os comunicados da paróquia Santo Antônio que tínhamos para o dia de hoje.

Retificando então aqui o convite para o Jantar das Massas, primeiro Festival de Massas e Galetos da Paróquia Santo Antônio, que será agora na próxima sexta-feira, dia 7. Então é R$ 35,00 o valor da janta para adultos e R$10,00 para crianças. Só que aqui então foi acrescentada agora, recebi agora o comunicado, que terá então, será um jantar dançante. Quem não quiser jantar e quiser só dançar depois da janta, o ingresso é R$10,00. Então será aberto ao público a R$10,00 após a janta. Então quem quiser só ir assistir a música e dançar algumas músicas lá, então daí paga só R$10,00, mas depois, logo após a janta. A janta é 35 adultos e R$10,00 para crianças. Então, este é os comunicados da Paróquia Santo Antônio, só retificando aqui então que eu recebi agora esse comunicado. Já estamos chegando no finalzinho do nosso programa Caminhando com a Igreja. A gente agradece a todos que estão sempre nos escutando. Mandamos um abraço lá para a Serraria Chat, lá para o pessoal que está sempre nos escutando. Lá não lembro agora o nome do menino, lá do jovem que sempre nos escuta. O nosso abraço, então. Recebam aí o nosso abraço aí a essa família querida aí da comunidade, aí da comunidade Santo Osvaldo, e a todos aí da Serra que sempre nos escutam, nosso abraço e nosso agradecimento. Agradecemos também os apoiadores do programa Caminhando com a Igreja, agradecemos ao seu Olibe, que todas as manhãs está aí com nós na apresentação do nosso programa. Encerrando o nosso programa nesta manhã de hoje, com a oração ao Espírito Santo. Vinde, Espírito Santo, enchei os corações dos vossos fiéis e acendei neles o fogo de vosso amor. Enviai o vosso Espírito e tudo será criado e renovareis a face da terra. Oremos. Deus, que instruísse os corações dos vossos fiéis com a luz do Espírito Santo, fazei que apreciemos retamente todas as coisas segundo o mesmo Espírito, e gozemos sempre de sua consolação. Por nosso Senhor Jesus Cristo, vosso Filho, na unidade do Espírito Santo. Amém. Em nome do Pai, do Filho e do Espírito Santo. Amém. Bom dia a todos e até o nosso próximo programa.

0: 8:01.
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2: Bom dia.
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E muito bom dia! Vem iniciando agora o nosso Manhã Musical nesta manhã, hoje, de quarta-feira, dia 5 de agosto de 2026. Agora são 8 horas com mais 2 minutos. Quem quiser participar com a gente, nosso Manhã Musical desta manhã de quarta-feira, pode pedir no nosso WhatsApp da rádio, que é o 996 19 10 14. Também pode pedir lá no meu Facebook. Daqui a pouquinho mais eu venho com a previsão do tempo para hoje, quarta-feira, 5 de agosto, e para os demais dias da nossa semana. E alguns comunicados, avisos e convites para todos vocês aí de casa. Segue a nossa programação do nosso Manhã Musical.

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5: Agora já são 8 horas com mais 11 minutos, vem chegando a previsão do tempo para hoje, quarta-feira, dia 5 de agosto. A mínima foi de 17 graus em algumas regiões, temperatura de agora aqui na cidade é de 18,5 e a máxima chega ao redor dos 23. Tá marcando sol com muitas nuvens durante o dia. Períodos de céu nublado à tarde e à noite, pode ocorrer pancadas de chuva em algumas regiões. Para amanhã, quinta-feira, dia 6, está marcando sol com muitas nuvens, com pancadas de chuva durante a tarde. À noite vai ser chuvosa em algumas regiões. A máxima chega ao redor dos 25 graus. E para sexta-feira, dia 7, está marcando sol com muitas nuvens durante o dia. Períodos de céu nublado, à noite será com muitas nuvens. A máxima chega ao redor dos 19 graus. Essa é a previsão do tempo para hoje, quarta-feira, dia 5 de agosto, e para os demais dias da nossa semana. Agora já são 8 horas com mais 12 minutos. Nosso amigo Dibir tá na sintonia e ele quer ouvir duas músicas, um trio Pereira de Moura, Nossa Saudação e A Décima do Bezerro. E um abraço pro nosso amigo Dibir e para os demais ouvintes.

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6: Agora são 8 horas com mais 24 minutos. Convite para vocês, pessoal, para participarem da primeira feira da cidadania dos SUAS de Cerro Branco. Será nesta sexta-feira, dia 7 de agosto, a partir das 9 horas e 30 minutos, CCTG Querência de Cerro Branco. Terá mateada, traga sua cuia, com apoio da ervateira Natumate. Atualização cadastral do CAD Único, acompanhamento das condicionalidades de saúde e educação do PBF. Ao meio-dia terá almoço, trazer pratos e talheres. À tarde, roda de conversa sobre benefícios e previdência social. Às 16 horas terá o encerramento e haverá transporte gratuito saindo de todas as localidades a partir das 8 horas da manhã. Então fica esse convite para vocês para participarem da primeira feira da cidadania do SUAS de Cerro Branco. Será nesta sexta-feira, dia 7 de agosto, a partir das 9 horas 30 minutos, no CTG Querência de Cerro Branco. Fica este convite para vocês aí na sintonia. Temos ouvintes participando com a gente, o nosso amigo seu Odemar Zig, ele quer ouvir duas músicas, a primeira com o Gilberto Gomes, Eternamente, Gildo de Freitas e Donzela Formosa com Trio Pereira de Moura, e oferece para todos amigos ouvintes. Abraço para o seu Odemar Zig, que está na sintonia. Também nosso amigo Arthur, ele quer ouvir duas músicas, cantora Paula Fernandes, Debaixo do Cacho e Mineirinha Ferver. Um abraço para o nosso amigo Arthur e para os demais ouvintes.
7: Essa música eu dedico com todo carinho à minha grande amiga Carminha de Freitas, seus filhos, toda a família.

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4: Agora já são 8 horas com mais 46 minutos. Restaurante de Família avisa que sexta-feira, agora dia 7... à noite haverá galinhada de panelão de galinha crioula. 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Então fica esse aviso para vocês que agora sexta-feira terá no restaurante de família galinhada de panelão de galinha crioula. Fica este aviso. Convite a comunidade Santo Osvaldo da Serraria Chaite. Convida você e sua família para a tradicional festa do padroeiro Santo Osvaldo e de Dia dos Pais, que será no dia 9 de agosto, agora domingo, tendo por local a Capela Santo Osvaldo da Serraria Chaiti, tendo a seguinte programação: às 9 horas 30 minutos terá missa em homenagem aos pais, às 12 horas terá almoço com churrasco de gado, galeto, salsichão, acompanhado de um variado buffet e sobremesas. Às 13 horas terá jogo de bingo, às 15 horas tarde dançante animada com o trio Alegria. A entrada é gratuita. Durante o dia haverá uma sortida copa para tornar esse momento especial com muita alegria e confraternização. Não esqueça, no dia 9 de agosto venha passar o Dia dos Pais com você e sua família na Capela Santo Osvaldo da Serraria Chaiti. Fica este convite para vocês aí na sintonia. Temos ouvintes participando com a gente. O nosso amigo Paulo Vanderlei Rodrigues, sua esposa Valéria. Eles querem ouvir duas músicas, uma com o Trio Pereira de Moura e os 10 Mandamentos do Amor com Eduardo Costa. E eles oferecem para Evelyn, para Jéssica e também para Nilva. Um abraço para o nosso amigo Paulo Vanderlei, para sua esposa Valéria e para os demais familiares. Também o nosso amigo Hélio do Rincão Bonito, ele quer ouvir duas músicas. A primeira, com a banda Modelo, Se Eu Não Tivesse Bloqueado, e com o Gustavo Lima, Faz Mais Uma Vez Comigo. Um abraço para o nosso amigo Hélio do Rincão Bonito.

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2: Agora já são 9:06. Temos ouvintes participando com a gente. Nossa amiga a Salete e o José Bilha da Linha Alta de Cima. Eles estão na sintonia. Eles querem ouvir Unha Cravada com o trio Pereira de Moura. Um abraço para a Salete, para o José e para os demais amigos da Linha Alta de Cima. Também nosso amigo Arthur, ele quer ouvir duas músicas com Oswaldir e Carlos Magrão. A primeira, A Patroa Tá Dando Choque e Querência Amada. Um abraço pro nosso amigo Arthur e para os demais ouvintes.

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2: Nove horas e 14 minutos.

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5: Agora são 9:20. Temos ouvintes participando com a gente. Nosso amigo Ari da Silva, ele quer ouvir duas músicas musical JM. A primeira, Na Piscina, e a segunda, Popozuda da Vila. Um abraço pro nosso amigo Ari da Silva e também a nossa amiga Yara Ribeiro, de Novo Cabrais. Ela tá na sintonia, ela quer ouvir com André e Andrade Só por Telefone. Um abraço pra nossa amiga Yara e para os demais ouvintes de Novo Cabrais.

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4: Agora são 9 horas com mais 41 minutos. Temos ouvintes participando com a gente. A nossa amiga Eneida tá na sintonia. Bom dia, Eneida.
5: Oi, Helena. Eu quero escutar uma música com Cleiton Borges e o Vida de Perfume pra escutar.
4: Tá certo, minha amiga Eneida, um abraço pra ti e sua família, e também a nossa amiga Eronda tá na sintonia. Bom dia, Eronda.
6: Bom dia, Helena. Ô, Helena, eu queria pedir uma música aí do Cleito Borges, uma só lajota, pra todo o pessoal que tá na escuta do teu programa, pra minha amiga Mara, a Marina da Minha Brasil, a Mara do Potreirinho, pra minha irmã Julieta, a Efonete, a Claudete, Darcy, Hilário, a Margarete. e para minhas filhas, Lisiana, Leana, Eduardo e meu companheiro Jocelito. E para ti, Helena.
4: Tá certo, minha amiga Heronda. Um abraço para ti, para sua família e para os demais

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1: Agora são 9 horas com mais 55 minutos. 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E o nosso Manhã Musical desta manhã de quarta-feira, 5 de agosto, vem chegando ao fim, né, pessoal? Agradecer as participações de vocês, todos que estiveram na sintonia. Nosso Manhã Musical volta amanhã a partir das 8 horas da manhã e em seguida vem iniciando o nosso Festival de Bandas.

0: 10 horas.
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E vamos iniciando agora o nosso Festival de Bandas, nesta manhã de quarta-feira, dia 5 de agosto de 2026. São 10 horas com mais 2 minutos. Previsão do tempo para hoje, quarta-feira, a mínima foi de 17 graus em algumas regiões. Temperatura de agora aqui na cidade é de 22 graus e a máxima chega ao redor dos 23. Tá marcando sol com muitas nuvens durante o dia, com pancadas de chuva durante a tarde e também à noite em algumas regiões. Estamos na lua cheia e a umidade do ar é de 76%. Essa é a previsão do tempo para hoje, quarta-feira, dia 5 de agosto. Daqui a pouquinho mais eu venho com as loterias da Caixa.

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3: 10 horas com mais 15 minutos, vem chegando as loterias da Caixa. A primeira que vem chegando é a Mega Sena. Número do concurso da Mega Sena 3040-3040. É o número do concurso da Mega Sena, dezenas sorteadas, 3. 16, 24, 30, 49 e 54. Repetindo as dezenas da Mega Sena: 3, 16, 24, 30, 49 e 54. Essa foi a Mega Sena. A que vem chegando agora é a Lotofácil. O número do concurso está Lotofácil 3.753, 3753. É o número do concurso da Lotofácil. Dezenas sorteadas. 1. 2. 4, 6, 8, 9, 14, 15, 16, 17, 19, 21, 22, 24 e 25. Repetindo as dezenas da Lotofácil: 1, 2, 4, 6, 8, 9, 14, 15, 16, 17, 19, 21, 22, 24 e 25. Essa foi a Lotofácil. A que vem chegando agora é a Quina. Número do concurso está aqui na 7.083. 7083 é o número do concurso da Quina. Dezenas sorteadas: 15, 26, 45, 73 77, repetindo as dezenas da quina 15, 26, 45, 73 e 77. Essa foi a quina. Que vem chegando agora e finalizando as loterias da Caixa, é o dia de sorte. No ar do concurso, todo dia de sorte, 1243. 1243 é o número do concurso do dia de sorte. Dezenas sorteadas. 3. 4. 7. 8. 9. 14. E 17, repetindo as dezenas do dia de sorte, 3, 4, 7, 8, 9, 14, 17, esse foi o dia de sorte, finalizando as loterias da Caixa desta manhã de quarta-feira, dia 5 de agosto de 2026, agora são 10 horas com mais 19 minutos. 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Apoio cultural do nosso Festival de Bandas. Vem chegando com a banda Motriz, Deusa do Bailão.

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E acabamos de ouvir com a banda Céu e Cantos, Café na Cama. Agora já são 10 horas com mais 30 minutos. 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Apoio cultural do nosso Festival de Bandas. Vem chegando com a banda Brilha Som, Deixa Eu Voltar Pra...

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Agora já são 11 horas, é hora de mandar abraço hoje especial para os nossos queridos aniversariantes do dia de hoje, deste dia 5 de agosto, o nosso festival de bandas. Desejo a todos eles e elas saúde, paz e muitas alegrias, que Deus sempre ilumine o caminho de cada um de vocês, aniversariantes do dia de hoje.

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11 horas com mais 20 minutos. 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Temos ouvintes participando com a gente, a nossa amiga Rosemary da Silva e seu esposo Ervino estão na sintonia e quero ouvir duas bandinhas da programação e oferece para toda a família. Um abraço para Rosemary e pro Ervino. Também nossa amiga Claudete da Silva, da Vila Botucaraí. Ela quer ouvir duas músicas, o musical JM, Vidro de Perfume e Desligue a Luz e o Telefone. E oferece para os filhos a Thaís, a Tailane, o Claudionei, a Nora Sheila, o esposo Maneco. Para todos os irmãos, cunhados, sobrinhos, amigas e amigos. Para nós aqui na rádio. E o pessoal lá do Darcy, lá para Cirlei, para o Jefferson, também para a turma da Ironda. Lá no Palmital. Um abraço para nossa amiga Claudete e para os demais.

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11 horas com mais 36 minutos. Nosso amigo Hélio do Rincão Bonita na sintonia. Ele quer ouvir duas músicas: primeira com Terceira Dimensão, Caminhoneiro Apaixonado, e com o grupo Hello Mama Maria. Um abraço pro nosso amigo Hélio do Rincão.

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Agora, 11 horas, com mais 56 minutos, nosso amigo Nilceu Puntel, de novo Cabrais, ele quer ouvir com a banda Rota Livre, Lingerie. Um abraço pro nosso amigo Nilceu Puntel, de novo Cabrais. Nosso festival de bandas volta amanhã a partir das 10 horas da manhã. Ótima tarde de quarta-feira e até amanhã, pessoal. Tchau, se cuidem.

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1: O nosso muito boa tarde a todos os nossos amigos e amigas ouvintes que estão ligados aqui na nossa emissora nesta tarde de quarta-feira, dia 5 de agosto de 2026. Uma tarde de quarta-feira de céu aí parcialmente nublado, porém, por momentos também o sol consegue dar as caras aqui em nosso município, o que deixa o nosso dia com uma sensação térmica de mais calor, temperatura um pouco mais elevada também. Nesse momento, vamos chegando já na casa dos 24 graus. E a partir de agora, aqui na nossa emissora, vamos dando início ao espaço do nosso rádio informativo, com notas, avisos, convites e comunicados, contando sempre com o apoio cultural da AFUBRA, a Associação dos Fumicultores de Cerro Branco e toda a região, a AFUBRA, que está sempre ao lado do seu produtor rural.
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1: Vem aí a festa anual da Congregação da Cruz da Picada Arroz, dia 16 de agosto. Início com culto festivo às 9 horas. Ao meio-dia será servido churrasco com carnes de gado, porco e galeto, acompanhado de saladas diversas, o tradicional bolinho de mandioca, também carne de porco na lata e sobremesas. À tarde, diversões costumeiras e animada reunião dançante com a banda Geração 3, com toda a sua estrutura. Venha para a festa anual da Congregação da Cruz da Picada Arroz, dia 16 de agosto. Vem aí o primeiro Festival de Massas e Galetos da Paróquia Santo Antônio de Cerro Branco. Sexta-feira, dia 7 de agosto, início 19 horas. No cardápio, massas caseiras, molhos, arroz, galetos, saladas. O local é o Salão Paroquial da Paróquia Santo Antônio de Cerro Branco. Primeiro Festival de Massas e Galetos da Paróquia, dia 7 de agosto, sexta-feira. Haverá boa música. Venha saborear e prestigiar esse evento em honra a Santo Antônio. Primeiro Festival das Massas e Galetos da Paróquia Santo Antônio, 7 de agosto, sexta-feira, início 19 horas.

0: Vem aí a segunda festa do vizinho do Grupo de Trabalhadoras Rurais Mulheres Ativas do Rincão Bonito, dia 16 de agosto. A festa será realizada no Ginásio Comunitário Liberto Norberto Sig, no Rincão Bonito. No cardápio, galeto, salsichão, arroz, saladas, cucas e um buffet de sobremesas. Fichas para o almoço antecipadas a preço especial, reservas até o dia 10 do 8. Com a Adriana no 998-74-1594 ou com a Giovana no 999-605109. Na animação, LJ Sonorizações. Festa do vizinho, do Grupo de Trabalhadoras Rurais Mulheres Ativas do Rincão Bonito, dia 16 de agosto, no Ginásio Comunitário Liberto Norberto Sig. Contamos com tua presença. As ondas vão. 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
1: Então está aí convites para as festividades dos próximos dias aqui do nosso município e da nossa região, também tendo aqui ainda o convite então da comunidade Santo Osvaldo, da paróquia Santo Antônio da Serraria Jait, que está convidando para a tradicional festa do padroeiro Santo Osvaldo e Dia dos Pais, que ocorre neste domingo, dia 9 de agosto, tendo como local a Capela da Santo Osvaldo na Serraria Chait, em Cerro Branco. A programação inicia às 9h30 da manhã com missa e homenagem aos pais. Ao meio-dia, um delicioso almoço com churrasco de gado, galeto e salsichão, acompanhado de um variado buffet de saladas e sobremesas. A partir das 13 horas, bingo! E a partir das 15 horas, tarde dançante animada com Trio Alegria. Durante todo o dia também haverá uma ótima copa para tornar esse momento ainda mais especial, com muita alegria e muita confraternização. Então não esqueça, neste domingo, dia 9 de agosto, venha passar o dia com a sua família e amigos na Capela Santo Osvaldo da Serraria Chaites.

O restaurante Família está avisando que nesta quinta-feira, dia 6, terá galinhada de panelão de galinha crioula. Pode ser retirado com vianda ou então servido no local. Previsão aí da galinhada das 19h30. E para você que quiser então fazer a sua encomenda, pode entrar no telefone, pode entrar em contato no telefone 99008-8809 com o nosso amigo Pupi. 99008-8809. Nesta quinta-feira, então, galinhada de panelão no restaurante Família. E temos aqui um comunicado, então, que foi perdida uma carteira com todos os documentos no nome de Adroaldo Alberto Bredov, no trajeto do Mercado Volman até a sua residência na linha Garski. Quem encontrou, então, esta carteira, se for conhecido do senhor Adroaldo, pode entregar diretamente a ele ou, então, pode deixar aqui na rádio comunitária. Foi perdida uma carteira com todos os documentos no nome de Adroaldo Alberto Bredov, do trajeto do Volman até a linha Garski. Então está aí nossas notas, avisos, convites e comunicados desta tarde de quarta-feira, dia 5 de agosto, dentro do espaço do nosso rádio informativo.

Muito bem, 12 horas e 24 minutos, chegando ao final do espaço do nosso rádio informativo desta quarta-feira, dia 5 de agosto, que contou então com o apoio cultural da AFUBRA, a Associação dos Fumicultores de Serro Branco e toda a região, a AFUBRA, que conta com a sua loja localizada em Candelária, na Avenida Getúlio Vargas, número 400. 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E na sequência, aqui na nossa emissora, você fica com o programa 5 Minutos com Jesus, programa da Congregação Evangélica Luterana Betel. A apresentação aqui na nossa emissora, a cargo do pastor Guido Vorpaghi.

Queridos ouvintes da rádio, hoje, dia 5 de agosto, quarta-feira, queremos refletir sobre o tema com os filhos diante do Pai. E o texto base é Hebreus 3,14, onde lemos: pois seremos companheiros de Cristo se continuarmos firmes até o fim, na confiança que temos tido desde o princípio. Creio que esse é o sonho de todo pai cristão: poder chegar diante de Deus na vida eterna e ter a alegria de poder dizer: aqui estou eu com os filhos que tu, ó Deus, me deste. Poder viver eternamente com os filhos amados que recebeu como presente de Deus é tudo que um pai espera. O interessante é que o autor da carta aos Hebreus diz que é isso que Jesus faz: pois seremos companheiros de Cristo se continuarmos firmes até o fim na confiança que temos tido desde o princípio. Sim, Jesus se tornou nosso irmão, sofrendo e morrendo por nós como um ser humano, destruindo o diabo e nos libertando da escravidão da morte. Ele venceu a morte ao ressuscitar e nos chama a tomar parte na sua glória, por meio da fé. É Ele que nos guia para a salvação e chega conosco diante de Deus. Por causa de Cristo, somos filhos de Deus, herdeiros da vida eterna. É isso torna tão importante a nossa tarefa, ou melhor, o nosso privilégio como pais. Com Jesus podemos dedicar nossa vida e estar diante de Deus e confessar nossa fé e confiança nele, fé e confiança que ensinamos aos nossos filhos para que eles também vivam como filhos amados de Deus. E é uma bênção que essa tarefa não dependa de nós, mas é totalmente de Cristo. É Ele que nos guia para a salvação. Ele é o Salvador que nos apresenta diante de Deus. O que fazemos como pais é mostrar aos nossos filhos como somos amados pelo Pai Celestial, como Jesus é o nosso irmão e o que Ele faz para a nossa salvação, para estarmos todos juntos na vida eterna, juntos ouvindo a palavra de Deus e meditando sempre naquilo que Ele fez através de Jesus por cada um de nós. E nossa oração nesse dia, querido Jesus, ajuda-nos a viver a verdadeira fé em Ti, diante dos nossos filhos, para que eles vejam e reconheçam o Teu amor, e assim possamos estar todos juntos diante de Ti. Em nome de Jesus, o nosso Salvador. Amém. Estaremos de volta amanhã com mais uma mensagem de consolo e orientação para a vida. A todos os ouvintes, uma boa tarde.

0: Muito bem. 12 horas e 41 minutos. Vamos chegando com algumas notícias e informações aqui do nosso município, dentro do nosso informativo municipal desta quarta-feira, dia 5 de agosto de 2026. Atenção, comunidade! Vem aí a primeira Feira da Cidadania do SUAS em Cerro Branco. A partir das 9h30 da manhã, nesta sexta-feira, junto ao CTG Querência do Cerro Branco, onde haverá mateada, então traga a sua cuia, pois contaremos com o apoio da ervateira Natumate. Atualização cadastral do CAD único, acompanhamento das condicionalidades de saúde e educação do PBF. Ao meio-dia haverá almoço, onde será necessário levar pratos e talheres, e à tarde, roda de conversa com Bergartner Advogados sobre benefícios e previdência social. O encerramento está previsto para as 16 horas. Importante, a administração municipal informa então que, devido ao evento da primeira Feira da Cidadania, o transporte de passageiros será realizado somente na sexta-feira, dia 7 de agosto, de todas as localidades do município. O horário será a partir das 8 horas da manhã e o retorno previsto para as 16 horas. Festividades no município no final de semana. Na sexta-feira, ocorre junto à Paróquia Santo Antônio o primeiro Festival de Massas e Galeto, com início previsto para as 19 horas junto ao Salão Paroquial, com música ao vivo. As fichas estão sendo comercializadas com a diretoria. O cardápio terá massas caseiras, arroz, galeto, saladas. Então traga sua família e venha saborear e prestigiar este evento em honra a Santo Antônio. Já no domingo, dia 9, a comunidade Santo Osvaldo da Serraria Chait convida a todos para sua tradicional festa de Dia dos Pais e do Padroeiro da comunidade, tendo como programação início às 9h30 da manhã com missa, momento de fé e agradecimento ao nosso padroeiro, ao meio-dia um delicioso almoço com buffet variado e sobremesas, às 13 horas, bingo, e a partir das 15 horas, reunião dançante com animação garantida pelo trio Alegria. Venha celebrar com sua família este dia especial de fé, união, alegria e tradição. Contamos com a sua presença. E atenção para o informativo da terceira idade. Neste domingo, dia 9 de agosto, baile em Restinga Seca, com a saída às 12 horas do hotel. É necessário confirmar presença até sexta-feira à tarde com a Carla. E no dia 13 de agosto, encontro do grupo Conviver. Lembrando que houve a necessidade de transferir a data devido à primeira Feira da Cidadania. A Secretaria Municipal de Obras informa que hoje está sendo realizado o serviço de patrulhamento da estrada da localidade da linha Schultz. A Secretaria Municipal de Agricultura informa sobre os pedidos de alevinos que podem ser realizados diretamente com os servidores da Secretaria, juntamente ao gabinete na sala do vice-prefeito. Os pedidos podem ser realizados até o dia 13 de agosto e a entrega será no dia 18 de agosto. Informamos também que os pedidos de frutíferas podem ser realizados até hoje, dia 5 de agosto. E a entrega está prevista para o dia 10 de agosto, próxima segunda-feira. A Secretaria Municipal de Esportes, Lazer e Eventos está convidando para a quarta rodada do Campeonato Aberto de Futsal, que ocorre neste domingo, dia 9 de agosto, às 19 horas, contando com os seguintes confrontos. Na categoria B, Racing MR Construções Supermercado Silão contra Brutus FC, Atlético Casa Nossa contra Panelinha FC, Geotopo Império FC contra AZ13 FC e fechando a noite pela categoria A, UGF Cressol contra Barcelona. Também a Secretaria está informando sobre a primeira rodada do Campeonato Municipal Serrano de Canastra, que ocorre amanhã, quinta-feira, dia 6 de agosto, às 19 horas, na comunidade Nossa Senhora de Fátima, no Rodeio do Erval. Na chave 1, Santo Osvaldo C contra Amigos, Borracharia do Almirão contra Nós é Jeca, Mais é Joia, e As Vizinhas contra Os Cabeludos. Na chave 2, Santo Osvaldo B contra Bar Vras, Masca Fumo e Rasga Palha contra Melo e Kelly e Linha Nova contra Amadores. E na chave 3, Santo Osvaldo A contra Águia do Baralho, Gradiadores contra Pinguim e As Parceiras contra Ruim de Ganhar de Nós. A Secretaria Municipal de Saúde comunica à comunidade que cirurgião dentista Michael está de férias até hoje, dia 5 de agosto. Os atendimentos odontológicos realizados pelo profissional serão retomados normalmente a partir de amanhã, dia 6 de agosto. A secretaria agradece a compreensão de todos e permanece à disposição para esclarecimentos. E atenção para o projeto ESF na comunidade. Hoje, quarta-feira, dia 5 de agosto, a equipe do ESF 1 estará realizando atendimento na localidade do Rincão Bonito, no ginásio Liberto Zig, a partir das 13 horas e 30 minutos. E amanhã, quinta-feira, dia 6 de agosto, a equipe do ESF 2 estará realizando atendimento na localidade da Linha Alta de Cima, no antigo Colégio Adão Vargas, também a partir das 13 horas e 30 minutos. A secretaria está trazendo informações sobre o Agosto Dourado. Agosto Dourado é um mês dedicado à promoção, proteção e apoio ao aleitamento que busca conscientizar a sociedade sobre os benefícios do aleitamento e destacar que o apoio à mulher que amamenta deve ser um compromisso coletivo, envolvendo familiares, profissionais de saúde, empregadores e toda a sociedade. O Agosto Dourado tem papel fundamental na conscientização da população. Os pesquisadores reforçam que o leite humano contém tudo o que o bebê precisa, além de fornecer os nutrientes essenciais para o seu crescimento e o desenvolvimento, protege contra infecções respiratórias e diarreias e contribui para reduzir o risco de doenças como hipertensão, diabetes e obesidade ao longo da vida. Dependendo das condições do recém-nascido, pequenas quantidades são suficientes para atender às necessidades diárias. Também a Secretaria está comunicando sobre a Estratégia Nacional de Multivacinação 2026. Deu-se início na última segunda-feira, dia 3 de agosto, a Estratégia de Multivacinação 2026, que vai até o dia 7 de setembro, com o objetivo de atualizar a caderneta de vacinação de crianças e adolescentes menores de 15 anos de idade, aplicando as vacinas em atraso previstas no Calendário Nacional de Vacinação. Toda a população pode e deve também aproveitar esse momento para conferir o seu esquema vacinal. A sala de vacinas está aberta diariamente no ESF1 das 7h45 às 11h45 no turno da manhã e das 13h às 17h no turno da tarde. E a Brigada Militar de Cerro Branco informa que reforça o seu compromisso com a segurança e o bem-estar da população. E para proporcionar um atendimento mais rápido e eficaz, disponibilizamos contato 24 horas por dia através do telefone 98329-1210. Estaremos de volta então com mais notícias e informações aqui do nosso município amanhã dentro do nosso informativo municipal. A todos, uma boa tarde.
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Muito bem. 13 horas e 11 minutos, 104.9 FM, Rádio Com de Cerro Branco. Tarde de quarta-feira, dia 5 de agosto de 2026. E a partir de agora, aqui na nossa emissora, vamos dando início ao nosso programa Tarde de Sucessos, onde o nosso telefone de contato está aberto para quem quiser ligar, pedir a sua música ou fazer a sua homenagem. É só entrar em contato conosco através do 996191014. A partir de agora, então, com muita alegria, na sua companhia, vamos iniciando o nosso Tarde de Sucessos. Música.

Muito bem, 13 horas e 18 minutos. Vamos já mandando um abraço especial ao nosso amigo ouvinte, o Eugênio Bilhão, aí de Novo Cabrais, que está ligado na 104.9 FM nesta quarta-feira no nosso Tarde de Sucessos e quer curtir aí juntamente com todos os seus amigos e amigas uma música com o cantor Amado Batista. Então, em especial para o Eugênio, vem chegando aí Amado Batista com a música O Seresteiro da Noite.

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1: Muito bem, 15 horas e 6 minutos, estamos mandando um abraço especial para as nossas amigas, a Thaís e a Paula, que estão ligadas aqui na 104.9 FM, Rádio Com de Cerro Branco, no nosso Tarde de Sucessos desta quarta-feira, e querem curtir, então, no dia de hoje, a música com banda Céus e Cantos, Morena Misteriosa. Então, em especial para a Thaís e para a Paula, vem chegando aí o seu pedido musical.

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1: Lindo! Gustavo Moura e Rafael, mais uma vez, falando de amor.

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0: Henrique e Rodrigo.
1: Isso é Brasil.
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Muito bem, 16 horas e 10 minutos, vamos mandando um abraço especial também para nossa amiga ouvinte, a Terezinha, que está ligada conosco no nosso Tarde de Sucessos desta quarta-feira e quer curtir então no dia de hoje a música com Alemão Faceiro, Eu Nasci Só Para Te Amar. Então, em especial para a Terezinha, vem chegando aí o seu pedido musical.

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0: Olha aí.
1: Obrigado!
2: Onde vai ser?
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2: Obrigado demais, amém, meus irmãos.
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Muito bem, 16 horas e 44 minutos. Vamos chegando então ao final do nosso tarde de sucessos desta quarta-feira, dia 5 de agosto de 2026. Agradecendo então a companhia e a sintonia de todos os nossos amigos e amigas ouvintes que estiveram ligados conosco no nosso programa do dia de hoje. Eu volto então amanhã a partir do meio-dia e na sequência vou deixando então uma seleção musical aqui no nosso fim de tarde. A todos um ótimo final de quarta-feira e até amanhã!

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2: 16 horas e 57 minutos.

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1: 17 horas e 9 minutos.
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1: 17 horas e 25 minutos.
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0: 17:38
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enfrentando a depressão. Considerada pelos especialistas como o mal do século XXI, a depressão já atinge cerca de 15% da população mundial. A depressão é um estado da alma que tem como causa diversos fatores. Mas o principal deles, e muitas vezes ignorado pelos especialistas, está radicado no cerne do espírito imortal. O espírito eterno é herdeiro de si mesmo. Pela lei de causa e efeito, ele traz ao nascer as experiências acumuladas ao longo dos milênios. O que geralmente ocorre é que o espírito que se reconhece culpado cria inconscientemente um mecanismo de autopunição. Sabe que infringiu as leis divinas e por isso não se permite ser feliz. Assim, nos porões da consciência, ao que Freud chama id, estão esses clichês mentais, que muitas vezes são causadores de depressões graves. Por essa razão, nem sempre é possível reverter esse mal sem uma ação profunda e efetiva nas raízes do problema. O que acontece muitas vezes é que, sem se aperceber da gravidade da enfermidade, muitos pais fortalecem as bases da depressão nos primeiros anos de existência dos filhos, adotando um comportamento inadequado. Quando a educação se baseia principalmente em questões materiais, visando uma projeção social e a abastança financeira do ser, geralmente está se criando fortes bases para que a depressão possa se instalar. Um exemplo simples está no fato de pais e educadores massificarem a ideia de que o sucesso é de quem consegue um lugar de destaque na sociedade, e que vencer na vida significa ter um cargo importante e dinheiro sobrando. Desde pequena, a criança aprende a fazer cálculos, ouve falar em investimentos financeiros, juros. Aprende a comparar seus brinquedos com os do amigo, o carro do pai com o carro do vizinho, etc. É iniciada desde cedo num mundo de competições, de concorrências, de incentivo ao ter, em detrimento do ser. Por tudo isso, quando essa criança se torna adulta e mergulha numa profissão, não está preparada para lidar com as emoções e fraquezas que trouxe consigo de outras eras. Saberá muito bem calcular o quanto seu colega ganha mais do que ele, mas não sabe subtrair uma simples ofensa do companheiro de trabalho. Saberá lutar pela primeira posição na empresa, mas não sabe tolerar a mínima frustração de um afeto não correspondido. Conseguirá traçar metas brilhantes para elevar os lucros da empresa, mas não consegue vencer o abismo que o distancia dos entes queridos. Criará estratégias eficientes para elevar-se na hierarquia, galgando postos de relevância, mas não compartilha a mínima tarefa em equipe. E quando não consegue nenhuma dessas façanhas que julga importantes, frustra-se e acredita-se imprestável, impotente, inútil. E no final de tudo, aparece a depressão. Esse mal que tem origem nas raízes do ser imortal e que é a causa de muitas desgraças nos dias atuais. Outro ponto falho é deixar de passar às crianças a ideia de Deus como um pai amoroso e justo, além de extremamente misericordioso. Se ele cresce com a certeza da existência de Deus e do seu amor, saberá confiar e alimentar a esperança de dias melhores, mesmo tendo que enfrentar algumas noites sem estrelas. A criatura que crê em Deus jamais se desespera, mesmo sabendo-se devedora das leis que regem a vida, pois tem a certeza de que Deus não quer o castigo nem a morte daquele que dá um passo em falso. Sabe que Deus deseja, tão somente, que acertemos o passo no compasso das suas soberanas leis. Se o seu coração lhe diz que você já tropeçou antes e as feridas abertas em sua alma o impedem de ser feliz, é momento de parar um instante para refletir. É o momento de abrir a alma ao Criador, reconhecendo os atos insanos e rogar o seu perdão em forma de oportunidades para refazer o caminho. Certamente, ouvirá a resposta do Pai amoroso a lhe dizer com suavidade: Filho,
Cada dia que amanhece é a renovação da minha confiança na sua redenção, no seu aprendizado, no seu progresso, como filho da luz que é. E enquanto houver dias amanhecendo, você saberá que o convite do Criador está se repetindo ao seu coração de filho bem-amado. Acertemos o passo no compasso das suas soberanas leis. Se o seu coração lhe diz que você já tropeçou antes e as feridas abertas em sua alma o impedem de ser feliz, é momento de parar um instante para refletir. É o momento de abrir a alma ao Criador, reconhecendo os atos insanos e rogar o seu perdão em forma de oportunidades para refazer o caminho.

é a renovação da minha confiança na sua redenção, no seu aprendizado, no seu progresso, como filho da luz que é. E enquanto houver dias amanhecendo, você saberá que o convite do Criador está se repetindo ao seu coração de filho bem-amado.

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1: 18 horas e 13 minutos.

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1: 18 horas e 33 minutos.

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1: 18 horas e 54 minutos.

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1: 19 horas. Está no ar a Voz do Brasil. As notícias do governo federal que movimentaram o país no dia de hoje.
2: Olá, boa noite.
3: Boa noite para você que nos acompanha em todo o país.
2: Terça-feira, 4 de agosto de 2026.
3: Vamos aos destaques do dia.
2: Saúde mental e BETS.
3: SUS vai oferecer 100 mil teleatendimentos por mês a pessoas com dificuldades relacionadas a jogos e apostas. Thaís Araújo.
4: O serviço funciona como porta de entrada para a rede de atenção psicossocial e disponibiliza orientação, acompanhamento profissional e apoio também aos familiares.
2: E a propaganda e publicidade de BETS deve trazer alertas ao consumidor.
3: Quem conversa com a gente sobre isso é a secretária de Prêmios e Apostas do Ministério da Fazenda, Daniele Correia.
5: Você tem, aposta não é investimento. A outra é, apostar pode causar dependência. E uma questão de que apostar faz você perder dinheiro. Então é justamente nessa perspectiva, seja da saúde mental, seja da saúde financeira.
2: Crimes no ambiente digital.
3: Operações identificam grupos envolvidos em crime de ódio e incentivo à violência. Márcia Fernandes.
6: O Laboratório de Operações Cibernéticas atuou na análise de evidências digitais e na articulação entre as forças de segurança envolvidas.
2: Hoje, na apresentação da Voz do Brasil, Luciana Vasconcelos e Luciano Seixas.
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2: Foram realizadas duas operações para desarticular grupos criminosos que utilizam plataformas digitais para disseminar violência e propagar discursos de ódio.
3: As operações foram executadas em conjunto com as polícias civis de diferentes unidades da federação.
2: E os resultados foram apresentados hoje. Os detalhes você vai ouvir agora na reportagem de Márcia Fernandes.
6: A Operação Rede Interrompida da Polícia Civil do Distrito Federal apura a existência de uma organização extremista que utilizava comunidades do aplicativo Telegram para planejar atos violentos e disseminar conteúdos preconceituosos contra determinadas raças, religiões e também contra mulheres. O diretor de Operações Integradas e de Inteligência do Ministério da Justiça e Segurança Pública, Anchieta Neri, destacou algumas das medidas adotadas.
7: A partir dessa articulação, a gente teve medidas de busca cumpridas em 8 estados da federação. A gente cumpriu algumas medidas de internação provisória e um mandado de prisão. O que se investiga ou o que se apurou não diz respeito meramente a opiniões, mas sim à própria intolerância e planejamento de atos severos de violência. Por isso, havia a necessidade de uma atuação rápida para que a gente não tivesse a possibilidade de ocorrer qualquer sinistro.
6: Já a Operação Lívia investigou uma rede criminosa que utilizava de plataformas virtuais para atrair adolescentes e incentivá-los à prática de violência. A investigação foi conduzida pela Polícia Civil de Mato Grosso do Sul após a morte de uma menina de 13 anos. A Secretária Nacional de Acesso à Justiça, Sheila de Carvalho, comentou que a operação conseguiu impedir outros crimes.
8: A operação permitiu evitar que mais uma menina fosse vítima, que já estava mapeada para isso acontecer nos próximos dias. Então, esse esforço integrado que a gente tem realizado é para manter as nossas mulheres vivas.
6: Nas duas operações, o Laboratório de Operações Cibernéticas atuou na análise de evidências digitais, na identificação de conexões entre investigados e na articulação entre as forças de segurança envolvidas. O ministro da Justiça e Segurança Pública, Wellington César Lima e Silva, destacou a importância do trabalho integrado.
9: Nós temos um fluxo de cooperação permanente com a Polícia Federal, com as polícias civis dos diversos estados, com os ministérios públicos dos diversos estados, com os diversos órgãos de inteligência. Esse tipo de colaboração possibilita uma atuação integrada e qualificada no combate a esses crimes.
6: As investigações permanecem em andamento para análise do material apreendido, a identificação de outros envolvidos e a responsabilização dos investigados, conforme o avanço dos respectivos inquéritos policiais. Lembrando que os casos de violência contra mulheres podem ser denunciados pelo Ligue 180, que funciona 24 horas por dia, gratuitamente. Reportagem Márcia Fernandes.
10: E estão abertas as inscrições para o curso Gestoras em Rede, voltado à formação de gestoras estaduais e municipais que atuam com políticas públicas para as mulheres.
2: A capacitação é gratuita e será realizada de forma online.
11: Estão abertas as inscrições para o curso Gestoras em Rede, formação em gestão de políticas públicas para as mulheres. A iniciativa é destinada a gestoras estaduais e municipais responsáveis pela elaboração, coordenação e implementação de ações voltadas à promoção dos direitos das mulheres. O curso é gratuito, tem carga horária de 96 horas e vai ser realizado com atividades online, ao vivo e também em formato assíncrono. A formação integra uma estratégia nacional de fortalecimento da gestão pública e de cooperação entre União, estados e municípios. O objetivo é oferecer instrumentos para planejamento, execução, monitoramento e avaliação das políticas públicas, além de criar uma rede permanente de troca de experiências entre as equipes que atuam nos organismos de políticas para as mulheres. Ao final do curso, as participantes devem elaborar diagnósticos e planos de ação voltados aos próprios municípios e estados. Para se inscrever, acesse gestorasemrede.com.br. Claudimário Carvalho, para a Voz do Brasil.
2: As propagandas e publicidades sobre apostas de cota fixa, as chamadas bets, passaram a ter novas regras voltadas à proteção aos consumidores.
10: Elas estabelecem, entre outras coisas, limites.
11: 6 horas e vai ser realizado com atividades online, ao vivo e também em formato assíncrono. A formação integra uma estratégia nacional de fortalecimento da gestão pública e de cooperação entre União, estados e municípios. O objetivo é oferecer instrumentos para planejamento, execução, monitoramento e avaliação das políticas públicas, além de criar uma rede permanente de troca de experiências entre as equipes.

0: estratégicos e planos de ação voltados aos próprios municípios e estados. Para se inscrever, acesse gestorasemrede.com.br. Claudimário Carvalho, para a Voz do Brasil.
1: As propagandas e publicidades sobre apostas de cota fixa, as chamadas bets, passaram a ter novas regras voltadas à proteção aos consumidores.
2: Elas estabelecem, entre outras coisas, limites sobre o que pode ser dito nessas propagandas, responsabilização solidária de quem veicula as publicidades e proteção às crianças e aos adolescentes.
1: Além disso, as propagandas de bets terão também que exibir mensagens de alerta sobre os riscos envolvidos nas apostas.
2: Sobre tudo isso, nós conversamos com a secretária de Prêmios e Apostas do Ministério da Fazenda, Daniele Correia.
1: Eu e Mariana Jungmann também falamos com ela sobre saúde e bets. Acompanhe.
3: Secretária Daniele Correia, muito bem-vinda à Voz do Brasil. Vamos falar um pouco sobre essas duas portarias que regulam a publicidade sobre as apostas de cota fixa. A gente pode traduzir que é uma regulamentação sobre as propagandas de bets, assim, para ficar mais claro para o nosso público. E o que, que estabelecem essas portarias?
4: Bom, obrigada. Para a gente é sempre importante aqui na Secretaria de Prêmios e Apostas ter a oportunidade de tratar sobre o tema. E, de fato, quando a gente está falando dessas duas portarias, as portarias mais recentes aqui, a gente está falando desse universo de publicidade, propaganda e ações de marketing nesse mercado de aposta de cota fixa. Acho que é sempre importante dizer que esse mercado de aposta de cota fixa é um serviço público, né? E a lei, a 14.790, é a lei que traz ali a regulamentação e traz ali diretrizes legais na implementação não só desse tema de publicidade, mas diversos outros temas. E a nova portaria interministerial ali, a 73, ela traz ali, reforça alguns conceitos, acho que amplia ali a questão da proteção ao consumidor apostador, mas também traz ali a distribuição da responsabilidade solidária em todo esse veículo de comunicação, de divulgação, seja pessoas físicas e jurídicas, nesse mercado de apostas. E a gente tem uma outra portaria que altera a portaria que trata de jogo responsável, que trata dessas obrigações também legais que os agentes operadores precisam cumprir entre publicidade, ações de marketing e propaganda, que é justamente as frases de advertência, né? O 18+, e foi importante para a gente ali trazer e clarificar sobre o tema.
1: Essas frases de advertência, né, que vão ter que conter nas publicidades, elas devem dizer o quê? E que tipo? E por que que esse tipo de mensagem é importante, secretária?
4: Bom, as frases, o Ministério da Fazenda adverte. E aí você tem, aposta não é investimento. Essa é uma das frases. A outra é, apostar pode causar dependência, né? E uma questão de que apostar faz você perder dinheiro. Então, é justamente nessa perspectiva, seja da saúde mental, seja da saúde financeira, do endividamento.
1: Ainda falando das mensagens, ela tem um tamanho mínimo, né? Ou seja, tem que estar num formato legível, facilmente visível, né, para o consumidor.
4: Exatamente. A gente traz ali, e aí, de novo, né, a necessidade de que eles estejam ali num tamanho mínimo de 10%. E a gente reforça, inclusive, nessa nova portaria, que eles precisam estar de uma maneira horizontal, né? Porque muitas vezes, né, tornar essa frase de uma maneira muito mínima e verticalizada dificulta até a leitura por parte, né, da sociedade.
3: Escondendo a frase.
4: Exatamente.
3: Né?
4: Então, a necessidade de se ter isso de maneira legível, né, num contraste visual ali também, né, você ter um fundo ali que a pessoa consiga ler. E eu acho que são todas essas informações que são importantes.
3: Agora, um outro ponto importante dessa nova regulamentação sobre a publicidade de jogos é que ela passa a responsabilizar também quem faz a propaganda, né? Quem veicula a propaganda. E aqui a gente está falando, inclusive, dos influenciadores digitais, secretária, dos veículos de comunicação, e aí enxergando os influenciadores digitais também como uma espécie de veículo de comunicação, é isso? O que está previsto nessa responsabilização?
4: Sim, a ideia é a portaria, ela traz isso tanto voltado para pessoas físicas quanto para pessoas jurídicas, né, que veiculem, que distribuem, que impulsionem, né, que propaguem, não só a questão das bets ilegais, aí eu acho que é importante também, né, você ter essa responsabilização, porque quando você está falando de um ambiente ilegal, você não tem essas ferramentas à disposição daquele consumidor, daquele apostador, então, né, você fica muito mais frágil no desenvolvimento de riscos e de transtorno de jogo e do endividamento, então elas não precisam cumprir as regras e também no processo

0: processo, né, de junto com as operadoras legalizadas, mas no processo de cumprir o que está dizendo ali a lei, né, no sentido e das portarias, reforçado agora pela portaria interministerial, no sentido de que o jogo ele tem restrições na sua publicidade. Né? Você não pode dizer que o jogo ele substitui a renda, você vai ficar socialmente aceito, né? Você é mais bonito porque você joga. Então, a própria proteção que a gente comentou aqui, né, da criança e do adolescente, então você não pode veicular para a publicidade para a criança, né? A criança não pode ser alvo da publicidade, ela não pode estar na publicidade. Então, eu acho que a distribuição da responsabilidade aí, eu acho que é importante, né, nesse mercado.
1: Secretária, esse tipo de regulação sobre a publicidade deve ter efeito para reduzir a quantidade de apostas, né? Especialmente nos casos de compulsão, não é isso?
0: A ideia é justamente isso, né? Se você está num ambiente ou no mercado onde você está falando de entretenimento, né? E quando isso passa, isso não é mais um entretenimento, isso não, você está colocando aquela pessoa em risco. Né? Então, de novo, essa é uma série de mecanismos que eu acho que é importante, né, colocar à disposição. E aí eu queria ter a oportunidade aqui para dizer que a gente lançou no final, obviamente, o Ministério da Fazenda, junto com a SPA, isso já estava na agenda regulatória, a gente lançou a plataforma centralizada de autoexclusão. Então, hoje, se um cidadão ele não quiser apostar, ou ele não quiser estar nessa atividade, ou, enfim, estar nesse mercado, ele pode utilizar essa plataforma, onde você fica auto-excluído de todas as plataformas autorizadas pela SPA em âmbito nacional. E aí você pode dizer se é por um prazo determinado ou por um prazo indeterminado. Então, você pode se auto-excluir por um mês, por 3 meses, por 6 meses, por 9 meses, por 12 meses... ou indeterminado. E lá, você pode dizer o motivo também. E a gente percebe que um dos principais motivos é justamente a perda de saúde, de controle mental. Né? Então, acho que, de novo, essa é uma outra ferramenta também à disposição de qualquer pessoa da sociedade, obviamente, né, que queira utilizar. E a gente traz ali uma série também de outras questões, como ferramenta de autoteste da saúde, autoteste financeiro. Enfim, são todos os mecanismos e ferramentas nessa questão do jogo responsável.
2: É importante aqui a gente lembrar também que quem tiver identificando que tem problemas de saúde mental relacionados à questão do jogo, deve procurar ajuda,
0: sim,
2: né, secretária?
0: Exatamente.
2: E aí dentro do SUS a gente tem possibilidades, sim, de acompanhamento e de tratamento, né?
0: Exatamente. A gente tem um acordo de cooperação técnica com o Ministério da Saúde, que é um grande parceiro. A gente ano passado começamos com um grupo de trabalho interministerial, junto com o Ministério da Saúde, Ministério do Esporte, a Secretaria de Comunicação Social, justamente nesse trabalho de se pensar, né, quais são as ferramentas. Porque quando você tem identificação de que você tem um risco, né, ou desenvolvimento de um potencial risco ali, você também precisa procurar caminhos. Então, o SUS, ele desenvolveu ali, ele fez um trabalho junto com toda a rede de colaboradores, não só da Unidade Básica de Saúde, mas também do próprio CAPS, né, na formação, né, no desenvolvimento da capacitação dessas pessoas, no recebimento dessas pessoas, na identificação dessas pessoas. Também fez ali um teleatendimento, então eles construíram, desenvolveram um teleatendimento voltado para essa parte de transtorno do jogo, de identificação, e o desenvolvimento ali de capacitação junto às unidades do CAPS, né, mais próximo da localidade da pessoa. Então, a gente também, na página da plataforma centralizada de autoexclusão, a gente fornece todos esses telefones, esses endereços, a página do DataSUS, se a pessoa também quiser fazer o seu autoteste da saúde, né, porque você se identifica, mas você precisa também achar um caminho ali.
2: Muito bem, nós conversamos com Daniele Correia, secretária de Prêmios e Apostas do Ministério da Fazenda. Secretária, muito obrigada pela sua entrevista à Voz do Brasil.
0: Obrigada a vocês.
3: Como nós ouvimos, o Sistema Único de Saúde oferece ajuda para quem enfrenta problemas relacionados a jogos e apostas.
1: O serviço de teleatendimento em saúde mental teve início em março e, a partir de hoje, oferece 100 mil acompanhamentos por mês.
3: O atendimento é remoto, sigiloso e pode ser o primeiro passo para o acesso à rede pública de cuidados.
4: Segundo o Ministério da Saúde, mais de 25 milhões de pessoas fizeram apostas em 2025. Desse total, cerca de 4,4% apresentam dependência de jogos, condição que pode causar prejuízos à saúde mental, às finanças e às relações pessoais. Alguns sinais podem indicar a necessidade de buscar ajuda, como o aumento do tempo ou do dinheiro gastos com apostas, preocupação constante com jogos e mudanças no sono, no humor, na rotina ou nos relacionamentos. O Sistema Único de Saúde oferece atendimento sigiloso para pessoas que enfrentam esse problema. O serviço funciona como porta de entrada para a rede de atenção psicossocial e disponibiliza orientação, acompanhamento profissional e apoio também aos familiares, como explica o ministro da Saúde, Alexandre Padilha.
5: Então, além de abrir a porta do cuidado individual, de quem sofre com vício e dos seus familiares, a gente está abrindo uma outra porta, que é ter um diagnóstico cada vez melhor do problema, tá? Ter ações cada vez mais preventivas, regulatórias.
4: Para acessar o atendimento remoto, basta entrar no aplicativo ou na versão web do Meu SUS Digital, fazer login com a conta gov.br, acessar a área de mini-apps e selecionar a opção Problemas com Jogos de Apostas. Em seguida, o usuário responde a um autoteste que auxilia na identificação do tipo de cuidado mais adequado. Quando o resultado indica risco moderado ou elevado, o encaminhamento para o teleatendimento é feito pela própria plataforma. Nos demais casos, são apresentadas orientações sobre os serviços disponíveis na rede de atenção psicossocial. De acordo com o Ministério da Saúde, o serviço remoto teve início em março e passa a oferecer 100 mil atendimentos mensais, explica o diretor do Departamento de Saúde Mental, Marcelo Quimatti Dias.
6: Então, nessa primeira ação, nós tínhamos uma média de mais ou menos uns 600 atendimentos por mês. Tivemos uma procura muito grande e, a partir de agora, a gente vai passar a oferecer até 100 mil atendimentos por mês.
4: Quem preferir, também pode procurar atendimento presencial em uma unidade básica de saúde. No local, a pessoa e seus familiares recebem acolhimento, orientação e avaliação inicial. Quando necessário, a equipe pode encaminhar o paciente para o Centro de Atenção Psicossocial, o CAPS, onde é oferecido atendimento multiprofissional. Reportagem Thaís de Araújo.
1: E relembrando, pela plataforma de autoexclusão é possível solicitar o bloqueio do acesso às plataformas de apostas.
3: Para isso, basta acessar a página da ferramenta e entrar com a conta gov.br.
1: Doadores de sangue que colocaram piercing, fizeram tatuagens ou cirurgias não precisam mais esperar 12 meses para voltar a doar.
3: Pois é, as regras para doação foram atualizadas e devem estar implantadas nos hemocentros do país até setembro.
1: O objetivo é aumentar os estoques de sangue, garantindo a qualidade e a segurança do material.
7: Doar sangue salva vidas. Para se ter uma ideia, uma única doação pode ajudar até 4 pessoas. A funcionária pública Axa Cruz, que mora em Brasília, já doa sangue há 16 anos.
8: Um ato tão simples, rápido e que pode salvar vidas. Então eu me sinto muito honrada. 3 vezes por ano, inclusive uma delas é no dia do meu aniversário. Para mim já virou uma tradição.
7: E quem recebe esse sangue pode ficar tranquilo. Todo o material coletado passa por um rigoroso controle de qualidade e por testes que garantem a segurança das transfusões. Para reforçar ainda mais esse controle e ampliar a segurança de doadores e pacientes, o Ministério da Saúde atualizou os regulamentos técnicos que orientam os serviços de hemoterapia em todo o país, como explica a gerente de captação de doadores do Hemocentro de Brasília, Kelly Barbie.
9: Cada vez mais no sentido de aprimorar, de melhorar os exames para testar uma qualidade cada vez maior desse sangue coletado. Então, você não vai precisar esperar mais 12 meses para muitos impedimentos. A maioria agora é de 4 meses. Como eu falei do piercing, da tatuagem, de medicamentos, de cirurgia, enfim, a novidade é muito boa e muito bem-vinda.
7: O Felipe, que doa sangue há 30 anos, sabe da importância desse ato de amor.
10: Ah, me traz um sentimento muito bom, né? Um sentimento de solidariedade com o próximo. E, além disso, a gente nunca sabe quando vai precisar, um familiar também, né? Então, é muito importante. Eu saio com o coração aquecido.
7: E para você que nunca doou sangue, é muito simples. Basta procurar um hemocentro mais próximo, ter entre 16 e 69 anos, pesar no mínimo 50 quilos e estar em boas condições de saúde. Não apresentar sintomas de gripe, resfriado ou febre. Não precisa estar em jejum, mas nas 4 horas que antecedem a doação, deve evitar a ingestão de comidas gordurosas. Reportagem Cleide Lopes.
3: Se você é responsável por crianças ou adolescentes com menos de 15 anos, fique atento.
1: A campanha nacional de multivacinação já começou em todos os postos de saúde do país.
3: Essa é a chance de proteger o público infanto-juvenil contra doenças como poliomielite, influenza e hepatites.
1: O dia D da campanha vai ser em 22 de agosto e a mobilização vai até 1º de setembro.
11: A campanha nacional de multivacinação teve início nesta segunda-feira e vai até 1º de setembro. Crianças e adolescentes menores de 15 anos são o foco principal para atualizar a caderneta de vacinação. Pela campanha, são ofertados os imunizantes previstos no Calendário Nacional de Vacinação do Ministério da Saúde, como poliomielite, tríplice viral, hepatites A e B, febre amarela, HPV, influenza, COVID-19 e dengue. Para receber a vacina, basta comparecer à unidade básica de saúde mais próxima da sua residência e levar documento de identificação, cartão do SUS, se tiver, e a caderneta de vacinação. Já o dia D da mobilização será em 22 de agosto. Para informações sobre horários de atendimento e disponibilidade das vacinas, basta consultar a unidade de saúde do seu município.
3: Priscila Machado, para a Voz do Brasil. Contribuintes que têm pendências com a Receita Federal, começou a valer hoje mudanças no atendimento presencial relativas ao imposto de renda.
1: A portaria proíbe o fornecimento de cópia de declaração do imposto e recibo de entrega nas unidades de atendimento.
3: Saiba o que muda no atendimento com Daniele Popov.
12: Portaria publicada nesta segunda-feira traz mudanças como a proibição do fornecimento de cópia da declaração do imposto sobre a renda da pessoa física. A entrega do recibo relativo à declaração também foi proibida nas unidades de atendimento da Receita. As mudanças foram adotadas para reduzir os riscos de acesso indevido a informações protegidas por sigilo fiscal, já que documentos como a declaração do imposto de renda contêm dados pessoais sigilosos e que podem ser usados indevidamente. A partir de agora, a cópia da declaração e o recibo de entrega passam a ser disponibilizados exclusivamente por canais que utilizam mecanismos de autenticação e controle de acesso. Outras alterações que a portaria traz são ajustes relacionados ao atendimento presencial, ao atendimento orientado e à recepção de documentos em processos de atendimento digital. Daniele Popov para a Voz do Brasil.
1: O Curso Nacional de Escrita Criativa tem inscrição aberta até quarta-feira, dia 5 de agosto.
3: Com ele, o participante vai aprender a produzir textos que buscam envolver, emocionar ou prender a atenção do leitor ou ouvinte por meio da criatividade na linguagem, na estrutura e na narrativa.
1: A chamada pública vai selecionar 1.000 participantes.
3: Os selecionados vão receber de forma gratuita formação em escrita criativa em todas as regiões do país.
1: Mais informações no site da Universidade Federal do Rio Grande do Sul, em ufrgs.br/territórios da escrita.
3: E essas foram as notícias do governo federal.
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1: Fique agora com as notícias do Poder Judiciário e do Congresso Nacional. Boa noite.
3: Boa noite para você e até amanhã.

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1: Você vai ouvir agora notícias do Poder Judiciário.
2: CNJ aprova perda do cargo de juiz e extingue a aposentadoria compulsória como punição máxima.
3: Para o STJ, olheiro que atua durante venda de drogas responde por tráfico, não por colaboração.
2: Eletricista terá plano de saúde mantido, mesmo após ter sido demitido.
3: Boa noite, eu sou Marcela Luiza.
2: E eu sou Marta Ferreira.
3: O Conselho Nacional de Justiça aprovou nesta terça-feira a perda do cargo de juiz e acabou com a aposentadoria compulsória como punição máxima a magistrados que cometerem infrações graves.
2: Pelas novas regras, nos casos mais graves, o juiz poderá ser colocado em disponibilidade com proposta de perda do cargo.
3: Nessa hipótese, o magistrado será imediatamente afastado das funções e passará a receber remuneração proporcional ao tempo de contribuição até a decisão definitiva do Supremo Tribunal Federal.
2: Com isso, o CNJ adequa as normas ao entendimento firmado em maio pela primeira turma do STF, segundo o qual a aposentadoria compulsória deixou de ter fundamento constitucional como sanção disciplinar após a reforma da Previdência.
3: Em 10 meses, gestão do ministro Edson Fachin responde por 10% das aposentadorias compulsórias do Conselho Nacional de Justiça.
2: Hoje, o plenário do CNJ extinguiu a aposentadoria compulsória como punição máxima a juízes que cometerem infrações graves. Pablo Lemos.
4: No início da sessão desta terça-feira, o presidente do STF e do Conselho Nacional de Justiça, ministro Edson Fachin, destacou alguns dados sobre os processos disciplinares julgados pelo Conselho.
5: Do final de setembro a julho deste ano, esse plenário concluiu o julgamento de 24 processos administrativos disciplinares, aplicando 11 penas de aposentadorias compulsórias, 8 disponibilidades, 4 censuras e 1 advertência. Ainda em sede de revisão disciplinar, foram aplicadas outras 2 penas de aposentadoria compulsória e mais 2 de disponibilidade. Assim, 14 juízes que cometeram faltas gravíssimas foram afastados dos quadros da magistratura. Trata-se de 10% do total de aposentadorias compulsórias até hoje aplicadas pelo CNJ, sendo essa penalidade administrativa mais grave até então vigente.
4: Fachin destacou que a atuação disciplinar é uma das competências constitucionais mais relevantes do CNJ para a preservação da confiança da sociedade no judiciário.
3: Quem atua como olheiro ou vigilante de forma integrada e indispensável à comercialização de drogas responde pelo crime de tráfico e não por colaboração como informante.
2: Essa conclusão é do STJ, Fátima Uchoa.
6: Moradores de Goiânia enviaram um vídeo a policiais militares com 2 homens comercializando drogas. Um vendia entorpecentes enquanto o outro permanecia ao lado, observando a movimentação. Os policiais os abordaram e concluíram que o segundo homem era um vigilante durante a negociação. A Justiça de Goiás considerou que ambos atuavam na comercialização das drogas, cada um com papel específico no crime. A 5ª turma do STJ negou provimento ao recurso da Defensoria Pública que buscava desclassificar a condenação por tráfico de drogas para o delito de informante. Segundo o relator ministro Ribeiro Dantas, quem permanece ao lado do vendedor e ajuda a garantir a segurança da negociação participa diretamente da prática do crime.
3: Eletricista terá plano de saúde mantido mesmo após ter sido demitido.
2: Para o TST, por se tratar de contrato de trabalho, a Justiça Trabalhista tem competência para julgar o caso. Larissa Batista.
7: O eletricista foi demitido após 37 anos de trabalho e foi informado que poderia continuar com o plano de saúde da empresa. Porém, a única opção oferecida pela companhia de energia representava um aumento de mais de 5 mil na mensalidade. No TST, ficou decidido que a empresa deve garantir, tanto para o eletricista quanto para os dependentes dele, o mesmo plano de saúde dos trabalhadores ativos. Ainda cabe recurso da decisão.
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3: Uma boa noite.
2: Boa noite.
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8: Eu sou Paula Groba.
9: E eu sou Humberto Pinheiro.
8: E estes são os destaques de hoje do Jornal do Senado, que começa agora.
9: Botão do pânico para corridas por aplicativo avança no Senado.
8: Incentivo à violência contra a mulher pode virar crime específico.
9: Leis ambientais aprovadas pelo Congresso serão analisadas pelo STF.
8: Boa noite.
9: Boa noite.
8: Mais segurança para motoristas e passageiros de aplicativos de transporte. Um projeto em análise no Senado prevê a criação de um botão do pânico para ser acionado em situações de violência durante as corridas.
9: A proposta já foi aprovada pela Comissão de Ciência e Tecnologia e agora será discutida pela Comissão de Transparência e Defesa do Consumidor. A reportagem é de Herman Kulitz.
10: O botão do pânico tem por objetivo aumentar a segurança, tanto dos passageiros quanto dos motoristas de transporte por aplicativo, como Uber e 99, e deve ser acionado em casos de violência. O texto original do senador Carlos Viana, do PSD de Minas Gerais, determinava um cadastro prévio com foto do titular da conta e do cliente que irá embarcar, e reconhecimento facial antes de cada viagem. Mas, na Comissão de Ciência e Tecnologia, o relator, senador Carlos Portinho, do PL do Rio de Janeiro, conseguiu aprovar duas alterações. Eliminou a exigência de reconhecimento facial e exigiu identificação visível nos veículos usados para o transporte pago privado de passageiros. Portinho falou sobre a importância da regulamentação.
11: O motorista também vai estar seguro, porque ele sabendo quem é o usuário, se amanhã ele sofrer algum crime, ele fica muito vulnerável e ele poder identificar, não só com os dados na plataforma, mas reconhecimento da foto, né, ou de um documento com foto.
10: O projeto aguarda a análise da Comissão de Transparência e Defesa do Consumidor. Se aprovado, segue para a Câmara dos Deputados.
8: E já está na Comissão Mista de Orçamento, a medida provisória que abre crédito extraordinário para garantir o pagamento do apoio financeiro do governo a produtores e importadores de combustíveis.
9: O objetivo é evitar que a elevação de preços por causa da guerra no Oriente Médio gere aumento da inflação nos custos de transporte, com efeito em cascata nos demais setores da economia. Repórter Alexandre Campos.
12: São R$ 3.473 milhões que serão usados para compensar o aumento do valor de compra desses insumos no mercado internacional em decorrência dos conflitos no Oriente Médio. O senador Jax Wagner, do PT da Bahia, lembrou que se nada for feito, a elevação do preço dos combustíveis poderá prejudicar toda a economia.
13: Aí o presidente tem que reagir para evitar que, inclusive, isso comprometa a economia nacional, provocando uma inflação acima daquilo que a gente já tem da meta que está colocada.
12: Líder da oposição no Congresso Nacional, o senador Isalci Lucas, do PL do Distrito Federal, cobrou fiscalização.
14: Tem que ver agora o controle disso, né? Tem que controlar para ver se realmente, na bomba, se o consumidor vai sentir isso, né? E corre o risco de você dar isenção, fazer tudo isso e o preço continuar do mesmo jeito.
12: Como a medida provisória tem força de lei, a Agência Nacional do Petróleo já pode repassar aos produtores e importadores de combustíveis e óleo diesel os valores do apoio financeiro nessas operações, desde que comprovadas as importações.
8: Já está em vigor a lei que destina parte do dinheiro das BETs para o Fundo da Polícia Federal.
9: O FUNAPOL foi criado em 1997 para financiar e estruturar as operações do órgão. Repórter Pedro Pincer.
15: A lei determina que o Fundo para Aparelhamento e Operacionalização das Atividades FIM da Polícia Federal, o FUNAPOL, deverá receber até 3% dos recursos obtidos pelo governo com apostas de cota fixa, conhecidas como BETs. Esses recursos, antes montantes direcionados à Seguridade Social vão cobrir gastos com a saúde dos servidores da PF, além de retribuição por atividade extraordinária. O repasse dos recursos das apostas está previsto para ocorrer de forma gradual, 1% em 2026, 2% em 2027 e 3% a partir de 2028. O senador Randolph Rodrigues, do PT do Amapá, ressaltou a importância desse dinheiro para a Polícia Federal.
16: O morador dos morros cariocas, o morador das favelas desse país, são igualmente vítimas do crime organizado quanto o cidadão que mora nos locais nobres. Para combater, precisa de polícia estruturada e precisa de fortalecimento, sobretudo, das instituições federais que têm a função precípua, com inteligência, de investigar o crime e de desarticular o crime. Sem recurso e sem estruturação, não se faz o combate adequado ao crime.
15: Além dessa receita, o FUNAPOL conta com transferências voluntárias de entes federativos ou de organismos internacionais vinculadas a programas de enfrentamento ao crime organizado, doações de pessoas físicas ou jurídicas, nacionais ou estrangeiras, e outras receitas legalmente previstas.
17: Quem incentivar, instigar ou ameaçar outra pessoa para que pratique violência doméstica e familiar contra a mulher poderá ser condenado até 2 anos de reclusão, além do pagamento de multa. É o que prevê um projeto de lei em análise na Comissão de Segurança Pública.
9: A proposta também estabelece aumento de pena quando o crime for cometido durante a vigência de medida protetiva de urgência, utilizar anonimato e envolver compartilhamento ou ameaça de divulgação de dados pessoais, imagens ou informações sensíveis da vítima. O autor do projeto, senador Efraim Filho, do PL da Paraíba, ressalta que a medida é necessária porque a instigação de terceiros, inclusive por meios digitais, contribui para aumentar o ciclo de violência contra a mulher.
18: As medidas protetivas que hoje a lei permita que sejam tomadas contra o agressor possam ser também tomadas contra terceiros que porventura venham a também infligir a ameaça no sentido de desestabilizar a vítima, intimidá-la a ponto de retirar a denúncia ou algo desse tipo.
17: E uma série de ações que questionam decisões do Congresso Nacional com impacto no meio ambiente serão julgadas neste mês no Supremo Tribunal Federal.
9: Os pedidos à Justiça tratam da Lei Geral do Licenciamento Ambiental e do Marco Temporal das Terras Indígenas. Quem explica é o repórter César Mendes.
19: Aprovada em maio do ano passado no Congresso, a Lei Geral do Licenciamento foi criticada pela senadora Elisiane Gama, do Maranhão, por flexibilizar as licenças.
20: Quanto mais flexível, mais possibilidade de desastres.
19: O presidente da República vetou a mudança, mas a derrubada do veto no Congresso em novembro foi elogiada pelo senador Marcos Rogério, do PL de Rondônia.
21: Não somos poderes subalternos, somos poderes iguais.
19: Agora, a Lei Geral do Licenciamento vai passar pelo crivo do STF no julgamento de ações movidas pela Rede, o PSOL e o Partido Verde, questionando a flexibilização das licenças para Sueli Araújo, do Observatório do Clima, inconstitucional.
22: São dispositivos que afrontam a nossa Constituição e é dever do Supremo afastar essas inconstitucionalidades.
19: O STF julga ainda neste mês ações contrárias ao Marco Temporal das Terras Indígenas e à suspensão da moratória da soja.
17: Nas eleições de outubro, o eleitor vai precisar escolher 2 candidatos ao Senado, mas não vale repetir o mesmo nome.
9: Se isso acontecer, o segundo voto será anulado. Saiba mais na reportagem de Marcela Cunha.
23: 2 votos, 2 nomes e 2 vagas. Essa é a conta que o eleitor precisa guardar nas eleições de 2026 para o Senado Federal. Na urna eletrônica, o cargo de senador vai aparecer 2 vezes. Primeiro, o eleitor digita o número de um candidato, confere a foto e confirma. Em seguida, uma nova tela será aberta para a escolha do segundo candidato. Mas não adianta repetir o número para reforçar o voto no candidato preferido. Os votos precisam ser dados a pessoas diferentes. Se o eleitor escolher o mesmo candidato nas 2 vezes, apenas o primeiro voto será válido e o segundo será anulado. A votação em 2 nomes ocorre porque, neste ano, cada estado e o Distrito Federal vão preencher 2 vagas no Senado. O eleitor só poderá poderá escolher candidatos que disputem a eleição na unidade da federação onde ele vota. Mas, segundo o consultor legislativo do Senado, Gilberto Guerzoni, muitos eleitores podem chegar ao dia da votação sem saber que tem direito a duas escolhas.
4: O eleitor, na hora que ele responde à pesquisa, muitas vezes ele até desconhece que tem dois votos, ele desconhece a lista de candidatos e ele não escolheu, né, o seu senador, especialmente o seu segundo senador.
23: A dificuldade aumenta porque o voto para senador divide a atenção do eleitor com as escolhas para presidente, governador e deputados. Para não esquecer nenhuma das escolhas, a recomendação da Justiça Eleitoral é levar uma colinha de papel com o número dos candidatos.
9: Com edição de Paula Groba e trabalhos técnicos de João Lira, o Jornal do Senado fica por aqui. Acompanhe agora as notícias da Câmara dos Deputados. Boa noite.
23: Boa noite e até amanhã.
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6: O plenário pode votar medidas provisórias e projetos ligados ao agronegócio.
7: Câmara aprova a regulamentação da atividade profissional do salva-vidas.
6: Vítima de violência poderá usar recursos de conta conjunta com o marido.
7: Boa noite. A Comissão de Constituição e Justiça da Câmara aprovou proposta que autoriza a mulher em situação de violência doméstica a utilizar recursos depositados em conta conjunta com o marido para se reacomodar em local seguro.
6: A repórter Maria Neves traz mais detalhes sobre o projeto que foi encaminhado para análise dos senadores.
24: Pela proposta da deputada Laura Carneiro, do PSD do Rio de Janeiro, a medida protetiva deverá ser autorizada pelo juiz e a utilização do dinheiro pode ocorrer em qualquer regime de bens adotado pelo casal. Laura Carneiro lembra que a Lei Maria da Penha assegura que mulheres em situação de violência sejam afastadas do lar e acolhidas em abrigo ou local seguro quando houver risco de vida. Entretanto, segundo afirma, levantamento do Instituto Brasileiro de Geografia e Estatística de 2018 mostrou que somente 2,4% dos municípios mantinham casas-abrigo. Os estados gerenciavam outras 43 unidades. Diante disso, a parlamentar ressalta que muitas vezes a vítima de violência é obrigada a permanecer na mesma casa que o agressor e continuar submetida a maus tratos, situação que a proposta busca evitar.
25: A ação de separação demora muito, o divórcio demora muito. Durante esse período, ela vai viver como? E como ela não tem como viver, ela acaba não se afastando do lar e continua sofrendo as agressões. Vai chegar um ponto que ela vai acabar o feminicídio. Então o objetivo é que quando ela peça a medida protetiva, quando ela começa a sofrer a violência doméstica, ela tenha uma oportunidade de ter essa violação patrimonial e essa violação econômica minimamente resolvida.
24: Laura Carneiro ressalta ainda que contas conjuntas podem ser livremente movimentadas pelos seus titulares, o que poderia tornar a medida proposta desnecessária. No entanto, recorda que não são raros os relatos de violência patrimonial nos quais o agressor impede ou dificulta o acesso da mulher à gestão do patrimônio ou desvia recursos financeiros do casal. Permitir que a mulher disponha dos bens conjuntos, portanto, seria uma forma de contornar esse problema e permitir que a mulher reconstrua a própria vida longe do agressor. Da Rádio Câmara de Brasília, Maria Neves.
5: Segurança Pública.
7: Da Vitória, do PP do Espírito Santo, apresentou projeto que determina a suspensão imediata da posse e do porte de arma de investigados por violência doméstica. O texto prevê a apreensão da arma em até 24 horas, sem necessidade de decisão judicial específica.
6: Da Vitória explica que o objetivo é diminuir o risco de agressões fatais enquanto houver investigação, processo ou medida protetiva. A matéria está sendo analisada em conjunto com outros projetos semelhantes e, caso seja aprovada nas comissões, pode seguir direto para o Senado.
7: Avança na Câmara projeto de Félix Mendonça Júnior, do PDT da Bahia, que bane das redes sociais condenados por crimes contra mulheres quando as plataformas forem usadas na prática do delito. Pelo texto, as empresas de tecnologia têm 48 horas para excluir as contas.
6: Félix Mendonça Júnior lamenta o fenômeno de monetização e espetacularização da violência de gênero nas redes sociais e que o Brasil figure entre os 5 países com maior número de feminicídios. Por estas razões e para proteger a dignidade humana, ele pede a aprovação da matéria.
5: Justiça.
7: Rodrigo Hollenberg, do PSB do Distrito Federal, questiona o sigilo imposto sobre o registro das visitas ao empresário Daniel Vorcaro na prisão. Ele afirma que a população tem o direito de conhecer eventuais vínculos e relações que possam ser relevantes para o caso do Banco Master.
0: Me causou uma grande surpresa a notícia de que a Polícia Federal teria pedido o sigilo sobre as visitas a Daniel Vorcaro na prisão. É muito estranho, porque a população quer saber exatamente quem são as pessoas, as autoridades, eventualmente as autoridades, que realizaram negócios com Daniel Vorcaro. Portanto, no meu entendimento, não se justifica absolutamente qualquer tipo de sigilo em relação às visitas realizadas a Daniel Vorcaro na prisão.
6: Rodrigo Hollenberg defende ainda a continuidade das investigações sobre o Banco Master e cobra a instalação de uma CPI para apurar as responsabilidades e recuperar recursos. Ele reitera que a apuração é fundamental para garantir transparência e esclarecer os fatos.
5: Saúde.
7: Beto Preto, do PSD do Paraná, é autor do projeto que torna obrigatória a realização de pelo menos uma ultrassonografia morfológica durante o pré-natal oferecido pelo SUS. O deputado explica que a medida busca ampliar a qualidade da assistência prestada às gestantes.
6: Ele lembra que a experiência já foi adotada no Paraná e defende a ampliação da iniciativa para todo o Brasil. Beto Preto afirma que o exame realizado entre a 20ª e a 24ª semana de gestação é importante para avaliar o desenvolvimento fetal e identificar situações que demandem acompanhamento especializado.
1: Por que entre a 20ª e a 24ª semana? Que é o momento que ainda é possível você evoluir para um tratamento cirúrgico intrauterino. Então, esse é um momento importante. O Brasil vai dar um passo gigante no sentido de garantir mais ainda pré-natal correto para as mulheres brasileiras e dizer que no Paraná nós já instituímos essa ultrassonografia morfológica já, e isso vem dando muito certo. Queremos expandir para todo o Brasil através desta lei.
5: Homenagem.
7: Raimundo Santos, do PSD do Pará, destaca a criação do Dia Nacional da Música Gospel, celebrado em 9 de junho. O deputado afirma que a lei reconhece a presença do gênero musical em espaços religiosos, plataformas digitais, praças e emissoras de televisão.
2: Qual a importância desse reconhecimento, dessa homenagem à música gospel? A música gospel, na verdade, é o gênero musical que durante, por exemplo, a pandemia do novo coronavírus, foi o gênero mais ouvido e que serviu de alento para tantas pessoas consumidas pelo estresse, pela ansiedade, porque as mensagens da música gospel, elas são mensagens de paz, de amor, de esperança, mensagem também de fé.
6: Raimundo Santos explica que a escolha de 9 de junho faz referência ao nascimento de Frida Wingren, enfermeira, musicista e compositora de hinos cristãos. Ele reforça a relevância da data nacional para a valorização da música gospel e para a cultura brasileira.
7: Josenildo, do PDT do Amapá, apresentou o projeto que institui 29 de junho como Dia Nacional do Pescador Artesanal. O deputado propõe incluir esses trabalhadores na data, que atualmente homenageia apenas os praticantes da pesca amadora.
6: Josenildo observa que a medida reconhece a contribuição da pesca artesanal para a economia das comunidades costeiras e ribeirinhas. O parlamentar ressalta que a atividade preserva conhecimentos tradicionais ligados à cultura popular e ao uso sustentável dos recursos naturais.
5: Trabalho.
7: Os deputados aprovaram um projeto que regulamenta a profissão do salva-vidas. Saiba mais sobre o assunto na reportagem de Paula Bittar.
3: A Comissão de Constituição e Justiça da Câmara aprovou uma proposta que regulamenta o exercício da profissão de salva-vidas no Brasil. Pela proposta, para exercer a atividade, o profissional deve ter mais de 18 anos, estar em bom estado de saúde, possuir ensino médio completo e passar em uma avaliação prática de corrida e natação. Também é necessário completar um curso profissionalizante de 160 horas em uma instituição reconhecida e manter a formação atualizada a cada 2 anos. Os salva-vidas terão como atribuições a realização de técnicas de prevenção, resgate e primeiros socorros em situações de emergência e ações educacionais sobre os riscos de acidentes aquáticos. A proposta obriga os estabelecimentos que oferecem acesso a ambientes aquáticos a contratar profissionais salva-vidas que terão como direitos o uso de uniformes e equipamentos de proteção, jornada de trabalho de até 40 horas semanais, seguro de vida e aposentadoria especial para aqueles expostos a condições de risco durante as atividades. A relatora na comissão, deputada Ana Paula Lima, do PT de Santa Catarina, explicou que os profissionais lutam há mais de 15 anos por reconhecimento.
10: Houve projeto já arquivado sobre o tema, mas a categoria nunca desistiu, porque sabe o que representa esta profissão no nosso país. No Brasil, morrem em média 16 pessoas afogadas por dia e pelo menos 4 delas são as nossas crianças. Reconhecemos que restringir o exercício dessa profissão é constitucional, porque está diretamente ligada à proteção da saúde, da segurança de quem depende desses profissionais no mar, nos nossos rios, nos lagos e piscinas.
3: O projeto aprovado também estabelece que o piso salarial da categoria seja definido em lei específica. A proposta que regulamenta o exercício da profissão de salva-vidas já pode seguir ao Senado, a menos que haja recurso para votação pelo plenário da Câmara. Da Rádio Câmara de Brasília, Paula Bittar.
11: Agricultura.
6: Padre João, do PT de Minas Gerais, celebra os 20 anos de criação do Sistema Nacional de Segurança Alimentar e Nutricional, o SISAM. O parlamentar exalta a política de combate à fome no país e defende que, após consolidar o acesso básico à comida, o foco central deve ser a qualidade do alimento.
12: Ao virar essas 2 décadas do SISAM, temos que, além de garantir comida de verdade para todas as brasileiras e brasileiros, nós temos que avançar na qualidade do alimento, porque é assustador o crescimento da obesidade e do sobrepeso, sobretudo em crianças e adolescentes. Isso significa uma degradação de fato da qualidade de vida dessas pessoas.
7: Padre João manifesta preocupação com o aumento do consumo de produtos nocivos à saúde e defende o uso de mecanismos fiscais para desestimular esses hábitos. Ele sugere que alimentos ultraprocessados e refrigerantes tenham alíquotas mais altas.
11: Desenvolvimento Regional.
6: E o do Rocha, do MDB do Maranhão, propõe isentar estados autossuficientes e superavitários de energia das cobranças extras das bandeiras tarifárias amarela e vermelha. O parlamentar explica que a ideia é criar uma diferenciação para estados que produzem mais energia do que consomem.
13: Atualmente, o sistema de bandeiras tarifárias é aplicado de forma uniforme em todo o território nacional, sem considerar disparidades regionais quanto à capacidade de geração. Tal situação penaliza consumidor de estados que são autossuficientes em energia, que acaba pagando tarifas adicionais mesmo não contribuindo para a necessidade de acionamento de termoelétricas ou compra de energia mais cara no mercado. Então, é essa a motivação para me apresentar esse projeto de lei, no sentido de fazer com que haja justiça.
7: E o do Rocha argumenta que o atual modelo pune estados como o Maranhão, que tem grande geração hidrelétrica, eólica, solar e a gás, mas pagam as mesmas tarifas adicionais cobradas de estados deficitários. Ele afirma que a proposta torna a cobrança mais compatível com a realidade energética de cada região.
6: Projeto de Dilvanda Faro, do PT do Pará, cria a Política Nacional de Proteção às Mulheres Ribeirinhas. com foco na inclusão social, na justiça territorial e no desenvolvimento sustentável, o texto promove também a autonomia econômica e a defesa dessas mulheres contra a violência.
7: A proposta de Dilvanda Faro amplia o acesso das ribeirinhas a políticas públicas e valoriza os saberes tradicionais, indicando a relevância da incorporação deles em ações de combate às mudanças climáticas.
8: Votação.
6: A retomada dos trabalhos na Câmara pode ter votações de medidas provisórias e projetos ligados ao agronegócio. As votações serão ajustadas conforme o calendário eleitoral. O repórter Antônio Vital tem as informações.
14: A Câmara dos Deputados retoma os trabalhos depois do recesso parlamentar de julho com o calendário de votações ajustado em função do período eleitoral. Até o primeiro turno das eleições, em 4 de outubro, deputados e senadores têm que conciliar a atividade legislativa com o calendário eleitoral. Agosto é um mês em que os partidos têm que realizar as convenções, definir e registrar as candidaturas e dar início às campanhas nas ruas. Por isso, Câmara e Senado reservaram 2 semanas de esforço concentrado para votações. A primeira na semana entre 10 e 14 de agosto. A segunda entre 31 de agosto e 3 de setembro. Entre as propostas que devem ser votadas estão 7 medidas provisórias editadas no início do ano e que perdem a validade se não forem analisadas pela Câmara e pelo Senado até o final de agosto. Uma delas institui o Programa Extraordinário de Reequilíbrio Financeiro das Famílias, também chamado de Novo Desenrola Brasil. O programa tem o objetivo de ajudar famílias a renegociar dívidas com instituições financeiras com condições mais favoráveis. Outra medida provisória que precisa ser votada cria ajuda financeira para importadores de óleo diesel e gás de cozinha, como maneira de evitar desabastecimento em função da guerra no Oriente Médio. Ela também prevê apoio financeiro ao setor aéreo. Ainda em relação a combustíveis, pode ser votado o projeto do governo que cria subsídios e ajuda financeira para empresas do setor, como maneira de reduzir o impacto da guerra entre os Estados Unidos e Irã nos preços do óleo diesel, biodiesel, gasolina, etanol e querosene de aviação. Outras propostas que podem ser votadas foram apresentadas como prioridade no primeiro semestre pela Frente Parlamentar da Agropecuária. Um dos projetos suspende por 2 anos sanções e embargos ambientais a pequenos produtores rurais. A medida não tem apoio do governo, que argumenta que, na Amazônia legal, isso pode significar a suspensão de sanções a quem possui propriedades de até 400 hectares, como disse o deputado Helder Salomão, do PT do Espírito Santo.
15: Pode criar, sim, problemas que reduzam a efetividade das sanções, cuja finalidade é interromper imediatamente o dano ambiental. O projeto de lei prevê 24 meses para que os proprietários adotem medidas de recuperação ambiental.
14: Também pode vir a ser votado na Câmara projeto que reduz a jornada normal de trabalho para 40 horas semanais e garante 2 dias de repouso semanal remunerado, sem redução de salário. O projeto apresentado pelo governo regulamenta a proposta de emenda à Constituição aprovada pelos deputados no primeiro semestre e que aguarda análise pelo Senado. Outras propostas prontas para a pauta ainda não têm consenso entre os diversos partidos políticos. É o caso do projeto que inclui um incentivo à violência contra a mulher como crime inafiançável, como o racismo. Da Rádio Câmara, de Brasília, Antônio Vital.
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8: Economia.
7: Reginaldo Lopes, do PT de Minas Gerais, afirma que a reforma tributária sobre o consumo vai simplificar o sistema de impostos a partir de 2027. O deputado observa que o novo modelo cria mecanismos de devolução de tributos para ampliar a justiça social.
18: Nós vamos devolver parte dos impostos pagos por 73 milhões de brasileiros e brasileiras de renda per capita até meio salário. O cidadão vai comprar, pagar e receber de volta parte dos seus impostos. Um modelo transparente, onde o cidadão brasileiro, a cidadã brasileira, vai saber o preço de um produto e o preço do imposto. Com justiça tributária, para justiça social, para combater as desigualdades. Nós vamos devolver 100% dos impostos para 73 milhões de brasileiros.
6: Reginaldo Lopes ressalta que o cashback alcança despesas essenciais, como energia, água, gás, internet, telefonia e esgoto. Ele também menciona a ampliação da faixa de isenção do imposto de renda como parte de uma agenda voltada à redução da carga tributária sobre os trabalhadores.
7: Feirantes de todo o país poderão ter isenção do Imposto sobre Produtos Industrializados, o IPI, na compra de veículos utilitários novos. A medida proposta por Adriano do Baldi, do PP de Goiás, visa beneficiar mais de 2 milhões de profissionais cadastrados.
6: O projeto reconhece o automóvel como ferramenta indispensável ao trabalho da categoria, o que justifica a isenção do tributo. Adriano do Baldi diz que a compra de um veículo será permitida a cada 5 anos, comprovada a inscrição regular do feirante por pelo menos 24 meses.
7: Termina agora o Jornal Câmara dos Deputados, produzido pela Rádio Câmara, com trabalhos técnicos de Wellington Teles e apresentação de Val Monteiro e Luciana Vieira. Uma boa noite para você.
6: A Voz do Brasil volta amanhã. Boa noite.
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17: 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Hoje é quarta-feira, 5 de agosto. Estamos com 19 graus 7 décimos de temperatura, 1000 hectopascais é a umidade, a pressão atmosférica.

Era uma vez um garoto que nasceu com uma doença que não tinha cura. Tinha 17 anos e podia morrer a qualquer momento. Sempre viveu na casa de seus pais, sob o cuidado constante de sua mãe. Um dia, decidiu sair sozinho e, com a permissão da mãe, caminhou pela sua quadra olhando as vitrines e as pessoas que passavam. Ao passar por uma loja de discos, notou a presença de uma garota, mais ou menos da sua idade, que parecia ser feita de ternura e beleza. Foi amor à primeira vista. Abriu a porta, entrou sem olhar para mais nada que não a sua amada. Aproximou-se timidamente, chegou ao balcão onde ela estava. Ela deu-lhe um sorriso e perguntou se poderia ajudá-lo em alguma coisa. Era o sorriso mais lindo que ele já havia visto. A emoção foi tão forte que ele mal conseguiu dizer que queria comprar um CD. Pegou o primeiro que encontrou sem nem olhar de quem era e disse: "Este aqui. Quer que embrulhe para presente?" perguntou a garota, sorrindo ainda mais. Ele balançou a cabeça, concordando. "É para mim mesmo, mas eu gostaria que você embrulhasse." Ela saiu do balcão e voltou pouco depois com o CD muito bem embalado. Ele pegou o pacote e saiu, louco de vontade de ficar por ali admirando aquela figura bela, divina. Daquele dia em diante, todas as tardes ele voltava à loja de discos e comprava um CD qualquer. Todas as vezes, a garota deixava o balcão e voltava com um embrulho cada vez mais bem feito que ele guardava em seu armário sem sequer abrir. Ele estava apaixonado, mas tinha medo da reação da garota. E assim, por mais que ela sempre o recebesse com um sorriso doce, não tinha coragem de convidá-la para sair e conversar. Comentou sobre isso com sua mãe e ela o incentivou a chamá-la para sair. Um dia, ele se encheu de coragem e foi para a loja. Como todos os dias, comprou outro CD e, como sempre, ela foi embrulhá-lo. Quando ela não estava vendo, escondeu um papel com o seu nome e telefone no balcão e saiu correndo da loja. Alguns dias depois, o telefone tocou. A mãe do jovem atendeu e era a garota, perguntando por ele. A mãe, desconsolada, nem perguntou quem era. Começou a soluçar e disse: "Então você não sabe, ele faleceu ontem." Passados alguns dias, a mãe entrou no quarto do filho para olhar as suas roupas e ficou muito surpresa com a quantidade de CDs, todos embrulhados e guardados na gaveta do seu filho. Ficou curiosa e decidiu abrir um deles, e ao fazê-lo, viu cair um pequeno pedaço de papel onde estava escrito: "Você é muito simpático. Não quer me convidar para sair? Eu adoraria." Emocionada, a mãe foi abrindo todos os embrulhos e deles também vieram papéis que diziam o mesmo. Assim, todos os pacotes traziam sempre aquela mensagem de carinho e o desejo de conhecer aquele rapaz. Assim é a vida. Nunca deixe para depois. Não espere demais para dizer a alguém especial aquilo que você sente. Agora, ainda há tempo.

0: Olá, olá, olá, boa noite. A gente está chegando aí de novo para mais um programa da noite contigo, amigo ouvinte da 104. Boa música, alegria, informação, entretenimento a partir de agora no seu rádio, amigo ouvinte. 998776256, 996191014 são os telefones para te ligar, participar, pedir. E a gente está aqui para te atender, amigo ouvinte da 104. Vem com a gente, fica com a gente e a gente vai contigo. Amigo ouvinte, 8 horas e 13 minutos, 8:13, o Grêmio vai vencendo o Mirassol na Arena por 1-0, gol do Pavon cobrando falta.
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0: 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Amigo ouvinte, falamos também que nozinho neste domingo, né? Neste domingo nozinho nós temos aí o Geração 3 a partir das 7 da noite, tá? A partir das 7 da noite, trio o Geração 3, né? O quarteto Geração 3, né? Ali no Sandro, nozinho, né? Nozinho neste domingo, tá? Neste domingo, a partir das 19 horas. Falamos também, né? Vamos falar aqui também, né? Vamos falar aqui também, alguma coisa a gente já rodou, né? Alguma coisa a gente já rodou, né? E também falamos aí agora, né? Falamos agora também no Baile dos Bombeiros Voluntários de Novo Cabrais, né? Baile dos Bombeiros Voluntários de Novo Cabrais, que vai ocorrer, tá? Baile dos Bombeiros Voluntários de Novo Cabrais, que vai ocorrer no dia 12 de setembro, tá? No ginásio Rui Barbosa, com a animação dos Serranos, né? A banda Nova Dimensão e mais o DJ Gabriel, tá? Então, aí já tem ingressos antecipados, tá? Em Novo Cabrais, no Posto Cabrais e no Posto Cortado, em Cerro Branco, no supermercado Volman, né? No Posto Imigrante, na Vila Botucaraí, né? Ou então direto com os bombeiros voluntários de Novo Cabrais, tá? Então, dia 12 de setembro, baile, né, dos bombeiros voluntários de Novo Cabrais, com Os Serranos, Nova Dimensão e DJ Gabriel. 2 horas e 24 minutos, 8h24, é a 104, é a FM Cerro Branco, programa da noite, líder de audiência. Vamos para a previsão do tempo? 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Sol, muitas nuvens, pancadas de chuva à tarde e pode ter algum vento mais forte amanhã. Temperatura alta, mais uma vez, entre 16 e 25 graus, né? 2 graus a mais do que hoje. A gente teve aí um abafamento muito grande hoje, né? Mas andou prometendo, né? E não veio a chuva para nós, né? O que foi bom, tá? O que foi bom. Amanhã a gente tem uma chance um pouquinho maior de instabilidade. É muita coisa, Furão? Não, não é muita coisa. Entre 15 e 20 milímetros. Deixa eu até dar uma olhada aqui para a gente ter uma ideia, né? Amanhã de tarde para de noite, tá? A gente tem uma chuva um pouco mais consistente. Sexta-feira, muito pouca chance. Sábado, domingo, de tempo bom. Segunda, de tempo bom, vai dar uma diminuída na temperatura, mas mesmo assim, tá? Mesmo assim, ainda muito diferente, tá? Muito diferente do que estava prometendo aí de um frio e mais intenso, né? Já mudou, né? Já mudou. Ela só vai diminuir um pouco a temperatura mínima, a máxima ela vai continuar ali na casa dos 20 graus. Talvez no domingo e na segunda-feira a gente tenha aí uma temperatura na casa dos 15 graus, tá? Mas não é frio, tá? Esta então é a situação do tempo para os próximos dias na nossa região. Na semana que vem a gente começa segunda, terça, quarta sem chance de chuva. Depois a gente tem alguns dias aí com possibilidade de alguma instabilidade. 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Deixa o Furão dar uma olhadinha aqui também na Metsu Meteorologia. É mais ou menos a mesma coisa, tá? Mais ou menos a mesma coisa. Só que o clima-tempo ele está colocando um pouco de chuva aí para sábado e domingo da semana que vem, quando é as festas do vizinho, né? Por falar em festa do vizinho, a Julieta vai ter
1: né, um carreteiro de panelão, uma galinhada de panelão, no dia 16, né, reservas aí com a Julieta e com o João, e à tarde tem Jorge e Sandor, dia 16, ali na Julieta e no João. Certo, gente? Festa do vizinho na Julieta e no João também, tá? Foram, tava se esquecendo. A Medsul Meteorologia não coloca chuva para sexta, que é 14, sábado, que é 15, e domingo, dia 16. O climatempo coloca um bem pouquinho. Vamos dar uma olhadinha aqui no INDE. O INDE também não coloca chuva para o domingo, tá? 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Lembrar aí, né, que o resultado da loteria mais tarde, depois, tá? Não temos resultado ainda hoje, Loteria Federal, quarta-feira, Loteria Federal, não temos ainda. Muito bem. 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GZH. Grêmio vai vencendo o Mirassol por 1-0. Do ciclone bomba o risco de novo tornado. Previsão do tempo para quinta e sexta no Rio Grande do Sul. Defesa Civil emite alerta para tempestades com granizo e vento forte no sul do estado. Esse é o efeito do tal de centro de baixa pressão, né? Acompanhava agora tardinha alguma coisa a respeito, né? Esse centro de baixa pressão, ele vai ser lá no Chuí e depois vai para alto mar. O que, que vai acontecer? Vai aumentar os ventos, tá? Vai aumentar os ventos que vai trazer para dentro do Rio Grande do Sul, né? Principalmente aquela região costeira e a região de fronteira com o Uruguai. Sem descartar novos cortes, Banco Central alerta para juro de economia. Alerta para juro de economias avançadas. Quando não tinha ninguém, tinha o Grêmio. História do Mineiro que verá o time pela primeira vez na arena. Luiz Las Casas. Inter tem ausência de titular importante para enfrentar o Corinthians. Estas as manchetes do GZH. 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Cruzeiro abre sobre a Chapecoense e fica à frente no agregado pela Copa do Brasil. Grêmio sai na frente do Mirassol. Se eleito, Renan diz que não cumprirá a decisão monocrática. Copom reduz taxa de juros em 0,25% para 14% ao ano. Justiça nega pedido do Flamengo e taça das bolinhas fica com o São Paulo. Grupo de conselheiros do Flamengo faz cobrança no clube após déficit. Flávio anuncia deputado Alfredo Gaspar como vice. Comunicação com o líder supremo está muito difícil, diz Irã. Real muda postura, sobe proposta e fica perto de renovar com Vini Júnior até 2031. João Fonseca vai encarar o ex-número 2 do mundo na terceira rodada do Master 1000 de Montreal. PM pode ter sido morto em aula de jiu-jitsu em Mato Grosso por relação com a esposa do suspeito. Criança russa viraliza ao ganhar doces em aniversário em São Paulo. Brasileiros são estranhos. Dignidade não é entretenimento, diz advogado de vítima de Tirulipa. Colega de ator suspeito de estuprar criança. 3 peças em 20 anos e nunca percebi nada. Engenheiro Icac, quem é o homem preso por atirar contra motorista após briga de trânsito? São Paulo paga dívida com a Lazio para derrubar transferban e liberar inscrições de reforços. Irmãos se emocionam ao descobrir que piloto do avião é o pai deles. Ex-jogador da seleção iraniana é condenado a 99 chibatadas no Irã após denúncia de atriz. Distante de meta de vendas, Palmeiras fecha primeiro semestre com déficit de mais de 100 milhões de reais. Estas as manchetes da Globo, estamos indo para gas.com, notícias da nossa região, aqui na 104 AFM Cerro Branco. Rio Grande do Sul tem risco de tempestades com rajadas de ventos nos próximos dias. Santa Cruz amplia a frota de veículos elétricos e chega a 432 unidades. Idosos gaúchos ainda preferem lojas físicas e pagamento em dinheiro, aponta pesquisa. Colisão traseira deixa motociclista ferido na 287 em Venâncio Aires. Tráfico de drogas leva à prisão no bairro Esmeralda. Estas as manchetes de alguns dos principais sites de notícias aqui na 104 AFM Cerro Branco. 8 horas 34 minutos. Os abraços aqui para Yara de Novo Cabrais, para comadre Ivone, Almerinda lá no, na data do Ribeiro, o Senildo, o Dibirto, né? O Dibirto tá ligado com a gente também aí, né? O Thiago Elvanger, presidente da comunidade, da Congregação da Cruz, está avisando que já tem carne de lata para vender, tá? Carne de porco de lata. E tá bonita, rapaz do céu, né? Pessoal aí que gosta de uma carne de porco de lata aí, tá? Chama o Thiago aí, ou pede o telefone pro Furão, que o Furão passa o telefone do Thiago Elvanger ali na Picada Arroz, tá? Já tem carne de porco de lata ali, né, para você chamar lá o Thiago, né, e comprar, né, isso já é em benefício aí da Congregação da Cruz, que tem a festa lá no outro final de semana. Vamos mandando mais abraços aqui para Tonha e Putonho, a Sênia Fields, a Carla e o Arno Pripnov, o Fernandinho, a Marlise Wendler, o Senildo, o Hernani Peterman, a Nelce, a Renita, o Tonho, né, o Tonho tá ligado com a gente aí também, né, o Romeu e a Ereni, a Claudete e o Maneco, a Ironda e o Joselito, a Eneida e o Joseli, a Dona Naura, né, o Darcy e a Sirley, a Marisa e o Elton, né, Dona Gessilda, aquele abraço, a Rosemary e o Ervino, Raul Pavanato e a Dorli, o Alemão da Aviação e a Marlene, o Michael Coles, né, o Michael Coles, né, e a Lisiane também, o seu Armando, né, o seu Armando e a Dona Jane, ligados com a gente. Ah, vamos mandando mais abraços aqui também, né, vamos mandar os nossos abraços como sempre, né. Vamos mandar os nossos abraços, como sempre, né, Furão? Vamos pegar aqui, né? Vamos pegar aqui os nomes, né? Vamos pegar os nomes aqui nas anotações do tio Furão, né? Das anotações do tio Furão. O Flávio Aires Stecker, né? O Ivo Beck e a Cleonice, o Jair Ajurema, o Everaldo e a Loreta, o Alvarino e a esposa aí na linha Pfeiffer, o Jaco Redl, o Iria Marlete, o Célio Beck, o Eugênio Varros e a Rosalina, o Lourenço Mila aí na Picada Arroz, o Zato Mila e a esposa lá no Rincão Bonito, né? O França Mila, né? Aqui no Arroio Bonito, o Henrique lá em Novo Cabrais, o Paulinho Volman na Palmeira, o Loreno e a Helenita aqui na entrada do Travessão Schenfels, o Jari e a Roselena, o Adão e a Ivone, né? O Clóvis e a Prof. Ricarda também aí, né? O Verno e a esposa, o Sandro, a Célia, o Márcio, a Andréia, a Brenda, o Ari Butski, o Lenar Guever, né? O Lauro e a esposa também, né? A Lorena Winter e o Chico, né? Esse pessoal está sempre ligado com a gente, né? Tem mais aquela lista, né? Tem mais aquela lista que a gente vai ler de novo, né? A Valmira e o Jabuti, o Flávio Born, o Albino Reban, o Lorivaldo, a Carla e o Arno, o Mauro e a Gelcita, o Osmar e a Nair, a Renata Matias, o Nelson Carvalho e a Glória, o Edenir e a Lúcia, o João Calisto e a Silda, o Jair e a Adriana, o Romildo e a Celim Moura, o Oldemar e a Maria, o Nestor e a Rosane, a Vonete e o Nilton, a Mara e o Olívia, a Julieta e o João, né? A Marina, o Clério e a Chane, também ligados com a gente, a tia Reni, sempre ligada com a gente aí também, né? A tia Reni, né? A prima Lies, a Marizinha e o Zezinho, a Marisa Batque e o Luiz, o Elio e a Loni, o Darcia Beloni, a Alessi e o Celso, o Hilário e a Nádia, né? Esse pessoal aí nos acompanham, né? Acompanham sempre. 8 horas e 39 minutos, é a 104, é a FM Cerro Branco. Agora são 8 horas e 39 minutos, vamos trazendo música. Daqui a pouquinho estou de volta e atendo pedidos musicais, amigo ouvinte.

8 horas e 48 minutos, 104 FM, Cerro Branco. Vamos lá, mandando um abraço aí pro Iraí. É, a quem mais aqui é a comadre Ivone, né? A comadre Ivone, né? Fez uma panelada de carne de porco, né? Na panela de ferro, fica bom também, né? Fica bom também. O Michael Coles, né? Estão ligados com a gente, pedem música do programa. A Mara e o Olívio querem música do programa, né? Querem essa próxima aí, né? Porque depois tá na hora de dormir, né? Então tá bom, então vamos escutar a próxima aí, né? Também essa música aqui, né? Que é uma valsinha, né? Vamos mandando pra Almerinda, que tá ligado com a gente também aí, né? E também o Dibirto pediu uma moda pra nós aí, né? Da programação. Hoje é sem o áudio, então tá bom!

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O Adriano Coimbra ligado aí com a gente. O Dyson e a Eliane, a Vera e o Carlos. É, a Onilda Andrade, pessoal que tá ligado com a gente, né? Vamos ouvir uma valsinha então, claro, a Selvina que gosta de uma valsinha. Quem gosta dessa valsinha aqui também é a Ivane, né? A Ivânia e o Leandro lá na Sangafunda. A dona...